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1: 20 horas e 9 minutos. 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
1: Aí, muito bem, já estou de volta, são 20 horas e mais 35. Aí você curtiu aí uma sequência de Franguito Lopes. É, o seu programa Break Chic nessa segunda-feira, feriadão. Aí um grande abraço para você que está conferindo a nossa programação. Aí deixa meu abraço para você que está ligadinho aí nos interiores, olha, para você que está aí na carreta, nos caminhões, está estacionado aí nos postos de gasolina, para você, uma ótima noite para você. É aí esperando dar o horário aí na madrugada para pegar a BR, olha, vá com Deus, é, Deus lhe acompanhe. Um grande abraço aí, todos nossos amigos aí caminhoneiros estão aí nos postos de gasolinas, sempre conferindo a programação aqui da Monster FM, ligadinho aí no seu aplicativo, aí na frequência. Muito obrigado pela sua audiência e pela sua sintonia. Aí deixa meu abraço pro meu amigo, sabe que tá ligadinho com a gente? Meu amigo Negueba, né? É, rapaz, um grande abraço aí. Ô, meu amigo Negueba. Alô, Trombaca! Boa noite pro meu amigo Trombaca. Aí uma excelente noite para você, sempre conferindo a nossa programação. 20 horas e 36.
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1: Ai, muito bem, eu sou de volta. São 20 horas e 44. Você tá curtindo aí o melhor do brega aqui pela Montes da FM. É o programa Brega Chique no ar pra você através da nossa frequência 105.9, né? Pra você que tá em Boa Vista, pra você que está aí em outros estados, curtindo aí através do aplicativo. Muito obrigado pela sua audiência, aí pela sua sintonia. Um abraço aí pra você que tá conferindo comigo lá em Manaus, no Amazonas, né? Todo o Amazonas aí curtindo aí a Montes da FM. Um abraço aí para você conferindo comigo, lá em Santarém, no estado do Pará, lá em Monte Alegre. Um grande abraço aí, lá em Itaituba, tem muita gente ligadinho lá na 105.9. Olha, são 20 horas e mais 45 minutos. Gente, que música boa aqui na Monte Sinai FM. É, você ligadinho aí. É, muita gente aqui já está interagindo com a gente, dizendo, olha, boa noite, JC. É você que está por aí essa hora, tô sim. Toca pra gente uma música aí de Adelino Nascimento. É, pode ser qualquer uma, todas delas são boas. Isso me faz lembrar muito. Toca aquela lá da pracinha da igreja. Foi lá que começou todo o meu romance aí com a minha digníssima. Eu me chamo Leonardo. Ô, Leonardo, da onde você tá mandando essa mensagem? É, que bom saber que você tá ligadinho aí com a gente, mas não sei aonde você tá mandando essa mensagem, né? Se você puder, fale pra mim. São 20 horas e 46, eu toco Pracinha da Igreja aí com Adelino Nascimento.

Aí, muito bem, estou de volta. São 20 horas e 55 da noite, né? Olha só, que música boa aí. Cofrinho de amor, né? Pra quem gosta de curtir aí. Essa música é boa aí, meu cofrinho de amor. Olha só, quero deixar meu boa noite aí pra você que tá conferindo nossa programação. Aí, nossos amigos vigilantes. É, tá um trabalho, já trocou de turno, tá tudo certinho aí. Um forte abraço aí, todos nossos amigos vigilantes, sempre curtindo aí a 105,9. Olha, são 20 horas e 56, vamos tocar mais uma aqui pela 105,9. A música boa aqui da 105,9. Essa daqui, gente, essa música aqui, ela tem marcado época. É, parceiro, aí de Valdico Soriano.

Aí, muito bem, eu sou de volta, são 21 horas. Olha aqui, já chegamos no final de mais um programa Brega e Chique. Quero agradecer aí pela sua audiência, pela sua sintonia, sempre ligadinho aí com a gente, né? Um forte abraço a toda essa turminha maravilhosa que gosta de curtir aqui o programa Brega e Chique, aí todas as noites aqui pela Monte Sinai FM. Um forte abraço aí para você que gosta de curtir as melhores aqui da rádio Monte Sinai FM. Um abraço no coração, fica todos com Deus, bom descanso. É, nós temos um encontro marcado amanhã, a partir das 8 da manhã, com o programa Disque Toque comigo, JC, aí pela Monte Sinai FM. Um abraço para você, quem está trabalhando aí, nossos amigos vigilantes, nossos amigos frentistas, né, aí nos postos de gasolinas, sempre conferindo a nossa programação. Uma ótima noite para vocês, um forte abraço aí do seu amigo JC, sempre ligadinho aí com a gente, fica na melhor. Fique na 105.9, a rádio que é sucesso. Uma ótima noite para você. É, tá chegando mais um programa, Um Toque de Amor, né? Daqui a pouquinho, Um Toque de Amor para você. Um forte abraço, um bom descanso para nós. E amanhã a gente se encontra a partir das 8 da manhã com o programa, rapaz, Disque Toque aqui pela sua 105.9. Vou deixar a última de hoje. Uma ótima noite para você. Tchau, tchau, cidade.

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1: 21:03. 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

0: esposa linda. Parabéns. Valeu, nego.
1: Obrigado, Gustavão.
0: Muito mais sucesso pra vocês. Deus abençoe.
1: Essa música vai ser sucesso, não tenho dúvida.
0: Deus abençoe vocês.
1: Obrigado, irmão.
2: Meia-noite e 27 minutos. 23 horas e 27 minutos.
3: E essa é pra aquele cara que te fez sofrer e não te deu valor. Virou!

0: que isso aí?
1: É Kenga.
0: Rapaz, tu respeita a mulher alheia, rapaz. Kenga é tu, raparigo, isso é vergonha, tu não vale nada. Puto.
2: Meu irmão, onde se ganha o pão não se come a carne.

Não, nossa, viu? 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Vem assim, velho.

0: 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Vai, minha mana, chama! Pra cantar comigo, Wesley Safadão. Alô, São Paulo!
1: Assis, viu?

0: Essa mais uma da honra aí. O nome da canção é Modo Conquista.
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0: Ô, oh, música boa.

Obrigado, gente.

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0: né, Luana?
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1: 8 horas e 19 minutos.

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2: Pode crer.

0: Olá, gente bonita, bom dia, meu Brasil!
1: Brasil!
0: Olá, gente bonita, muito bom dia pra você, são 8 horas e 24 minutos. É, já chegando por aqui, já está no ar o seu programa Disque Toque nessa quarta-feira. É, meu parceiro, nessa terça-feira maravilhosa, olha, só lembrando você que hoje tem programa gospel aqui na Mãe na FM, 105.9. Terça-feira maravilhosa, hoje dia 13 já de outubro, aí de 2026, aí ontem feriadão, dia das crianças, dia de Nossa Senhora da Aparecida, aí muitas igrejas aí fazendo as suas orações, é, mas hoje começa a normalidade no estado de Roraima, no Brasil e no mundo, feriado já acabou, acabou a mamada. Aí, meu bom dia pra você que está ligadinho aí na 105,9, muito obrigado pela sua audiência, pela sua sintonia, em qualquer parte aí do nosso município, nos interiores, nas fazendas, nas vicinais, né, pra você que está em outros estados, inclusive em estados de embriaguez. Aí, meu bom dia pra você que está aí já no batente, tá trabalhando, você vigilante, já trocou de turno, é, vai descansar, bebê. Ela quer o bebê.

coração, é bagaceira. Aí, meu bom dia pra você que está ligadinho aí no Tamandaré, né? Muita gente lá no Tamandaré ligado com a gente. Olha, bom dia pra você. Pra você lá ir na Vila do Roxinho, pra você lá na Vila do Perilândia. A Piaú Maria Aparecida tá lá ligada com a gente. Bom dia pra você. Um forte abraço do seu amigo JC. Aí pra você que tá na Vila da Penha, lá no Samaúma, né? Tem muita gente lá no Samaúma ligado com a gente. Lá no Vila Nova, tá? Minha querida Neves. Pra você que tá aí no Serra Dourada, lá em Caracaraí, Rorainópolis, Iracema. A minha querida Jardete, lá da BR-432. Meu amigo Alan Galvão, lá em São Luís do Anauá. Bom dia, meninada traquina! Aí você já tá liberado o número da sua participação. Hoje não tivemos programa Forronejo, né? É, foi avisado. Esperou porque tu quis. Aí, meu bom dia. É, o Frank Rios só amanhã agora, né? Um abraço aí, meu amigo Frank Rios, o cara que comanda aí o programa Forronejo. Um grande abraço, meu parceiro. É, você já pode mandar a sua mensagem aí, pedindo a sua música. Vai interagindo com a gente. Eu lá quero o meu dinheiro. Ei, menino, tá lascado. Se quiser meu dinheiro, tu é liso hoje. Eita, bagaceiro, olha, são 8 horas e 27, terça-feira, dia 13, já de outubro aí de 2026. Esse é seu programa Disque Toque, já está no ar, né? É, você pode mandar a sua mensagem em qualquer parte aí da nossa cidade, do estado de Roraima, em outros estados. Aí você pode mandar a sua mensagem. Se estiver fora daqui de Roraima, tem que colocar o código 95-984-17-7282. 8h27, é?

Ai, muito bem, são 8 horas e 30 minutos aqui na 105,9. Você está aí curtindo o programa Disque Toque comigo, JC, né? Olha, quero deixar meu abraço em todos os nossos patrocinadores aqui da Monte da FM. Um grande abraço aí, meu amigo Irislan Conceição, lá da Constru Alves. Aí sempre construindo com você. Alô, meu amigo Irislan Conceição, um grande abraço pra você. Um abraço aí, meu amigo Darley, o Darlão, o Jailson, o Pablo, todo mundo aí. Os meninos da entrega, sempre, sempre ligadinho aí na 105,9, né? Quero deixar meu bom dia também sempre ligadinho com a gente. A tia Nice, lá do restaurante da tia, né? Alô, meu amigo Antônio Ramadã, bom dia pra você. Um forte abraço aí do seu amigo JC. Aí um abraço aí a tia Nice, a meu amigo Pedro Prado, lá da PPA Variedades, sempre ligadinho com a gente. Alô, Pedro, bom dia pra você. Aí deixar meu abraço aí, toda aquela turminha maravilhosa lá do Alto Posto Mucajaí, né? Alô, meu amigo Vitor, um abraço aí, meu amigo Vitor, um abraço aí, meu amigo o Denison, né? Um grande abraço aí, toda essa turminha maravilhosa aí do Alto Posto Mucajaí, saída para Iracema. Olha, quero aproveitar e deixar o meu bom dia aí o nosso prefeito Chiquinho Rufino, né? E a nossa vice-prefeita André Almeida, né? Um grande abraço aí, prefeito, para você, a nossa vice-prefeita e todos os colaboradores aí da nossa prefeitura do município de Mucajaí, né? Um grande abraço aí, prefeito Chiquinho, que Deus abençoe. Aí deixar meu bom dia, seu Manuel e dona Fátima Godoy, lá da Casa Agropecuária Agromate, né? Sempre ligadinho com a gente. Oi, dona Fátima, bom dia pra você. Um abraço aí, seu Manuel. Um abraço aí a dona Carol Ventura, lá do Boa Ventura Disque Gás. Bom dia pra você. Meu amigo, sempre ligadinho com a gente. Ah, rapaz, meu amigo João Carlos, meu amigo ele do Brasil. Lá, sabe da onde? Supermercado Nova Jerusalém. Bom dia pra você. Um abraço aí ao meu amigo Francivaldo, lá da Top Gás também, é um dos nossos patrocinadores. Dona Maria Pilar, lá da Tito Peru Variedades, também é um dos nossos patrocinadores. Um abraço aí a Dona Amanda, lá da Araújo Farma. É, sempre ligado com a gente, lá na Firmina Azevedo, é um dos nossos patrocinadores. Meu amigo Joelson Costa, lá da Terra Forte Agrícola, também é um dos nossos patrocinadores aqui da 105,9. Um grande abraço aí, meu amigo Joelson. E também um abraço aí, meu amigo São Nunca, lá da São Nunca Peças. Também um dos nossos patrocinadores, meu amigo Alex, lá do Mucajaí Autopeças. São um gente bacana. E aí, você já está anunciando aqui na Monte da FM? Não? Olha, um forte abraço para você. Aí, de repente, você pode mandar a sua mensagem. A gente vai fazer uma visita até o seu estabelecimento. E aí, a gente vai anunciar. Diz a voz da experiência, quem anuncia, vende mais. Ei, Mucajaí, são 8 horas e 33 minutos. Um abraço, meu amigo Mike. É, rapaz, o Mike e a Patsy, né? Hoje de manhã já foi fazer uma visita ao JC. É, lá da Cachoeirinha. Um grande abraço aí, o pessoal da Cachoeirinha. Lá do Laburão tem a minha querida Roseira, meu amigo Ciro. Né? Por lá do seu Adenildo, dona Maria Zilda. Um abraço aí, o pessoal lá da Cachoeirinha. Águas Claras, meu amigo Elias também por lá. É, e toda aquela turminha. E lá na Comunidade dos Sonhos, meu amigo Zé Grande, meu amigo Faustino, né? Por lá tem o meu amigo Gilson, tem o meu amigo William e também o Bigode e a Dona Loura. 8 horas e 33 é o programa Disque Toque que já está no ar.

0: Aí, muito bem, estou de volta e você conferiu aí, Bruno e Marrone, aqui pela 105,9. É, rapaz, duas vezes você, né? Eu tô falando sério. Aí você pode interagir com a gente através do nosso WhatsApp, aí 984-17-7282. Manda sua mensagem e vai interagindo com a gente. Olha, eu quero aproveitar e deixar o meu bom dia aí, nossos amigos caminhoneiros. É, nossos amigos aí, os caçambeiros, não é isso? Alô, meu amigo Paulinho Top, acorda pra vida, o feriado já passou, meu parceiro. Bora pegar a BR-174. Um abraço aí pro pessoal aí da Top Brita, né? Pessoal aí da Pedreira, sempre conferindo a nossa programação. Um abraço aí, meu amigo Paulinho Top e toda aquela turminha maravilhosa. Por lá tá o José, tá todo mundo ligadinho aí na 105,9, né? Um abraço aí, o pessoal aí sempre conferindo a 105,9. Olha, nós temos mais mensagens chegando aqui pelo nosso WhatsApp 984-17-7282. Fala comigo. Alô, bom dia. Deixa eu ver quem é. Rapaz, eu não gosto muito dessas coisas, não. Não quer que o fato apareça, não deixa com que o fato aconteça. É, tô falando pra você. Alô, bom dia. Com quem tô falando?
1: Bom dia, JC. JC, manda um alô pra nós aqui, rapaz. Municipação, rapaz.
0: A emancipação, beleza. Quem tá falando é o João Batista, é isso?
1: Alôzinho pro Bagulho Louco, Chico Preto.
0: Ah, Bagulho Louco e o tal de Chico Preto, só nome bacana. Chico Preto é o nome do cara, Preto. Eita, meu amigo João Batista. Aí um abraço aí, meu amigo Bagulho Louco. Também o meu amigo Chico Preto, né? Por lá aí tá a dona Conceição, é isso? Olha só, que legal.
1: Conceição. É, o Bagulho tá mandando tu botar de um forró pra ele, o filho sem sorte.
0: Rapaz, deixa eu te falar, mas por que que ele tá pedindo essa música, hein, João Batista?
1: Pois é, porque ele tá apaixonado, que ele agora arrumou uma namorada.
0: Ixi, como é que é o nome do rapaz?
1: Olha o nome da namorada dele, Irmãozão.
0: Olha só, o nome do cara é Irmãozão. Rapaz, vou te contar, bicho. O cara já demora pra caramba arranjar alguém, quando arranja ainda é um nome desse, parceiro. Você tá doido? É desse jeito, meu amigo João Batista. O cara, quando arranja esse tipo de coisa, não sei não, hein? É bem complicada a situação. Tá bom, vou tocar sim. Ô, meu amigo Bagulho Louco, Chico Preto, sei lá quem é que tá, se arranjou agora. Rapaz. Ê, lasqueira da peste. Olha, bom dia pra vocês. Alô, meu amigo Manuel Pereira da Silva, solteirão, né? Um grande abraço pra você. Tá trabalhando lá no Embrapa, eu acho que é isso, né? Lá no Vigia, tá trabalhando de Vigia? Não sei aonde é que tu tá trabalhando. Um abraço aí o meu amigo Manuel Pereira da Silva, o verdadeiro solteirão, que daqui pra dezembro ele vai desencalhar. Alô, Bagulho Louco, meu amigo João Batista, muito obrigado. Chico Preto, Dona Conceição, e eu toco ela. Olha aí,

0: Aí, muito bem, já estou de volta. E você curtiu aí, né? É, rapaz, Filho Sem Sorte. Foi lá para aquela turminha lá da Emancipação, né? Um grande abraço aí. Toda essa turminha maravilhosa sempre conferindo a nossa programação. Olha, são 8 horas e 45 minutos trabalhando no oferecimento de Top Gás, onde você vai comprar sua água mineral e o seu gás ali sem nenhuma burocracia. 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Um abraço aí, meu amigo Francivaldo dos Santos. 8h46 da manhã e o seu programa Disque Toque aqui pela Monte Sinai FM em Mucajaí. Quero aproveitar e deixar o meu bom dia àquela turminha maravilhosa lá em... Sabe onde? Lá em Milagres, Maranhão, né? Um grande abraço aí, meu amigo Renê. E o homem da jumenta, né? O homem da jumenta, é o Renê. Dona Francélia, bom dia pra você, um abraço. Toda essa turminha maravilhosa. Leva um abraço aí o teu cunhado, meu amigo Militão, lá de Manaus, né? Um grande abraço, pessoal, lá de Manaus, conferindo a nossa programação. Inclusive, lá tá o meu filho, Jessé Alves, Kellen Alves, né? Um grande abraço aí, todos os meus filhos e também toda a minha família que moram em Manaus. 8 horas e 46 minutos, essa é a sua 105.9, a rádio que é sucesso. Vamos com mais uma, chegando ela, Luana Magalhães.
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Aí, muito bem, eu estou de volta. Aí, você curtiu aí uma sequência de Luana Magalhães, né? Um grande abraço aí. Toda essa turminha maravilhosa, sempre conferindo a nossa programação da 105,9. É a 105,9, a rádio que é sucesso. Aí, você aí conferindo a nossa programação. Muita mensagem chegando por aqui, né? Um forte abraço a toda essa turminha maravilhosa.

0: Aí, muito bem, estou de volta. Você curtiu aí, Luana Magalhães, você marcou duas vezes você e Horizonte Azul. Aqui na 105,9 é assim, é uma pancada atrás da outra. Olha só, lembrando você, olha, vai estar acontecendo aí, olha só, que legal. Vai estar acontecendo aí um grande show aqui em Mucajaí.
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0: Aí, muito bem, canção em volta. Você curtiu aí, Thales e Thiago, né? É, não se rabisca a agenda. Olha só, lembrando você, vai estar acontecendo aí um grande showzaço aí, né? Agora, no final do mês, vai ser Top das Galáxias, né? Vai estar acontecendo aí um grande show, dia 31 de outubro, né? Mucajaí pediu o retorno e ela vai estar de volta lá no Espaço da Tia Albertina, dia 31, no sabadão, a partir das 8 horas da noite. É, passei lá no Espaço da Tia Albertina, vai ser um showzaço aí, a pedido de Mucajaí, ela está de volta com vocês, Fátima Marques. Aí pela segunda vez, né? É a pedido. Mucajaí gostou, né? É, rapaz. Fátima Marques pela segunda vez no Espada de Albertina. Tocando o melhor da Seresta, melhor da música romântica. Ela vai estar cantando essa daí e vai estar cantando essa bem aqui, ó. Fátima Marques, vai ser dia 31 de outubro no Espaço da Tia Mestina, a partir das 8 horas da noite. 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Quero deixar meu abraço aí, esse grande cara que tá trazendo essa cantora novamente ao Espada de Albertina, meu amigo Michel. Um abraço aí, Michel. Olha, vai ter aí pré-shows, né? 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Vai ser uma festa pra você. 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

0: muita bagaceira, olha só, retorno aí de Fátima Marques, lá no Espada de Albertina, aí dia 31 de outubro, sabadão, né, a partir das 8 da noite. Quero deixar meu abraço, meu amigo Michel, aí sempre trazendo aí esse mito da música romântica, né, meu parceiro. 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Aí trazendo o melhor da seresta, da música romântica, pra você aí curtir de boa. 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Olha, quero deixar meu bom dia pra minha querida, sempre ligadinha com a gente lá no Apiaú, Maria, rapaz, Aparecida, é o melhor bar que tem lá no Apiaú, né? Domingo eu passei por lá, tava chiquermo o lugar, viu? Maria Aparecida, bom dia pra você, lá a cerveja realmente é estupidamente gelada, né, Maria Aparecida? Um abraço aí, querida, tudo de bom pra você. Olha a mensagem chegando por aqui pelo WhatsApp, bom dia, meu amigo JC. Manda um bom dia aí pras meninas do restaurante do Pequeno. Ah, depois de tantas comemorações do aniversário da Lizete, ela volta ao trabalho, JC. Ah, meu Deus do céu. Eita, bagaceira, deve estar com uns 15 dias que ela tá comemorando o aniversário. Tá pra pegar as contas.
1: O quê? Não
0: acredito. É desse jeito, tem que voltar a trabalhar pra recuperar o dinheiro que gastou, viu, na bagaceira. Meu parceiro. Ela tá aqui mandando mensagem aqui pra gente, deixa eu ver quem é, e dizendo, olha, toca aí pra gente uma música de Pablo, aí pra toda essa turminha aí do restaurante do Pequeno, e eu quero oferecer aí pra ela, pra Lizete e pra Fátima. Quem tá falando aqui é a Milena. E Milena, para de judiar com a minha amiga Lizete, porque ela tá com 15 dias... que está embriagada.
2: Ui!
0: Tô te falando, é muito álcool envolvido e hoje ela retorna ao trabalho aí pra poder pagar as dívidas que deixou no furo de 15 dias.
1: O quê?
0: Tá bom, vou tocar, viu, Milena? Um forte abraço aí do seu amigo JC. 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Eita, Milena, será que essa vai vir no coração da Lizete?

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1: 9:19.
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3: 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A guarda também recebeu 2 novas caminhonetes VTR e mais 3 veículos de apoio. Outra conquista foi a entrega da nova sede da Guarda Municipal. A gestão prevê ainda a aquisição de munições e armamentos com emenda do senador Messias de Jesus, além da convocação de mais 5 guardas municipais. Mais estrutura para fortalecer o trabalho da guarda e ampliar o atendimento à população.
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E muito bem, já estou de volta, 9:35. Você curtindo aí, Bruno e Marrone. É o seu programa Disque Toque aqui pela 105,9. Muita mensagem chegando. Aí foi nos apoiadores culturais aqui da Monsina FM. 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Eu também acho que sei perder aqui, pela mão de Sinaí. Deixa eu ver, tem mensagem chegando aqui pelo nosso WhatsApp. A Dona Neves, né, rapaz? Tá lá ligadinha com a gente, lá no Vila Nova, não é isso? Um abraço aí, Dona Neves, e toda aquela turminha maravilhosa lá no Vila Nova, sempre ligadinha com a gente. Ela mandou aqui mensagem aqui pelo nosso WhatsApp, 984177282, né? Ela disse assim, olha, bom dia, JC, bom dia a todos os ouvintes aí da Monte Sinai FM, estamos ligadinho aqui na Monte Sinai, só música boa. JC, uma ótima terça-feira abençoada para nós, e gostaria de ouvir uma música da banda AR-15, Dona Solidão. Toca aí pra gente, JC, tá bom, Neves? Vou já tocar assim pra você. Leva um abraço aí a Dona Ariane, a Karine, e também aí leva um abraço aí a Dona Maria Trindade, né? Todo mundo. Vamos aqui com música, música chegando por aqui, banda AR-15, aí foi pra Dona Neves, ela pediu, a gente toca, essa daí deve ser lá da Terrinha, 9:38.

0: Ai, muito bem, já estou de volta. Olha só, você conferiu aí, né? Banda AR7, aqui pela Monte da FM 105,9. Aí, a pedido aí da minha querida Neves, sempre conferindo a nossa programação. Aí, muito bem, nós estamos aqui. Olha, tem mais mensagens chegando por aqui, né? Quero deixar meu abraço aí, meu amigo Genésio e dona Naí, sempre conferindo a nossa programação lá no bairro dos Estados. Alô, meu amigo Piauí, aí na sua chácara, sempre conferindo a programação, né? Um abraço aí, meu amigo Piauí, e um abraço aí, o professor Roberto Capanini. É, o Roberto Capanini, sempre ligadinho aí na 105,9. Bora, menino traquinó, cuida! Olha, tem mensagem chegando por aqui pelo nosso WhatsApp 98417-7282. Bora ver quem tá interagindo com a gente. Ô, Lasqueira, olha só, lá de São Luís do Anauar, né? O meu amigo Alan Galvão, é isso? Ah, meu amigo Alan Galvão, bom dia pra você, meu parceiro, um forte abraço, leva um abraço aí, pessoal, aí em São Luís do Anauá, sempre conferindo a programação, né? Ô, Alan, bom dia!
1: Bom dia, meu amigo JC!
0: Fala, meu amigo Alan! Fala,
1: garoto!
0: Cuida!
1: Como é que você tá?
0: Tá bem!
1: JC, coloca uma moda pra nós aí, aquela música do Toque 10, Lágrimas Reais. Toca pra nós aí, garoto. Ótimo dia pra você. Oferece aí pra nossa turma aqui de São Luís, Serra Dourada. Todos os ouvintes aí da rádio que esteja conectado com a gente aí. Arrocha pra nós, garoto.
0: Aí, muito bem, meu amigo Alan Galvão, né? Um grande abraço aí, toda essa turminha maravilhosa aí, sempre conferindo com a gente lá em São Luís do Anauá. Rapaz, ele tá lá conferindo a nossa programação. O Alan, bom dia pra você. Um forte abraço. Vamos já tocar aí. Toque 10, Lágrimas Reais. Eu vou tocar sim pra você, ó. Mais mensagem chegando por aqui. 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Ela mandou aqui mensagem dizendo, olha, bom dia, JC. Estou aqui ligadinho no programa, só música bacana, pra ficar melhor, toca aí Léo Magalhães, Se Eu Bebi. Ah, meu Deus do céu, Se Eu Bebi, realmente eu fico embriagado, Se Eu Bebi. Tá bom, Maria Aparecida, bom dia pra você, vou tocar Léo Magalhães, Se Eu Bebi, vou tocar ela inteirinha pra você na sequência, Toque 10, Lágrimas Reais. 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

0: Ai, muito bem, são 9 horas e 52, toque 10, hein? Lágrimas reais, é isso aí, foi lá pro meu amigo Alan Galvão. Cara romântico, né? Eita, bagaceiro, olha, 9 horas e 52, só lembrando você que no dia 31 agora de outubro, a Mucajaí pediu e ela está de volta. 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A pedido, ela está de volta. 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
0: 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Mucajaí pediu e ela está de volta.

É, meu parceiro, nessa vibe legal. 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
0: 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Fátima Marques, um abraço aí, meu amigo Michel, esse cara tá trazendo aí novamente no Cajaí.

0: meu parceiro, dessa vibe legal aí, né? Fátima Marques aí, retornando a Mucajaí, né? Um forte abraço aí, meu amigo Michel. Aí, esse cara que tá trazendo aí, novamente a pedido aí de Mucajaí, Fátima Marques, dia 31, você não pode ficar de fora. Aí você pode procurar o ingresso lá no restaurante do Pequeno, né? Um abraço aí, meu amigo Michel. 9 horas e 56 da manhã, olha, na hora de almoçar, vai lá no restaurante da Mineira, lá com a dona Vilma. Ah, meu Deus do céu, né? Bom dia, dona Vilma, para você. Olha, tem mensagem chegando por aqui, quero deixar meu bom dia ligado com a gente. Dona Josefa Rufino, minha rainha, princesa, bom dia para você, minha linda. Um forte abraço aí do seu amigo JC. Alô, meu amigo Gilson, lá da Avenida Maranhão, tá ligadinho com a gente. Tá dizendo, olha, bom dia, meu amigo JC, bom dia com alegria. Olha só, manda aí um alô aí pra moçada que estão aqui trabalhando, o Ângelo, o Adriel e o João, o Diego e o Pichula, ainda tem um tal de Pichula, aí ele botou Gilson Bonito, agora bem aí, Gilsonzinho, mais bonito, nunca chegou até você.
1: Caralho!
0: Aí é fake dói na alma. É, tá certo, parceiro, tá certo, e é isso aí, viu, parceiro? Um abraço aí, meu amigo Adriel, né? Um abraço aí, o João, o Diego e o Ângelo e também aí o meu amigo Pichula. O amigo Gilson sempre ligadinho aí na 105.9. Ele diz, JC, toca aí pra gente uma música aí de Zezé de Camargo e Luciano. Ele não botou a música, o título da música, né? Mas a gente vai já tocar pra você aí essa música de Zezé de Camargo e Luciano. Mas deixa eu ver, tem mais mensagem chegando aqui, olha só, né? O grande amigo, né? O meu amigo Chicó, tá lá ligado com a gente, né? Grande mecânico Chicó, ele tá dizendo, olha, bom dia meu amigo JC, JC, estou aqui no trabalho, mas curtindo a 105,9, JC, gostaria de pedir uma música de Eduardo Costa, Instante de Mágico, uma coisa assim, né? Manda aí um alô aí pra todos aqui da oficina, meu amigo Chicó, né? Eita, Chicó, tu tem moagem, parceiro, leva um abraço aí, toda essa turma maravilhosa, inclusive aí, uma ouvinte cadeira cativa, a sua esposa, a Lavínia, né? Um grande abraço aí, a dona Lavínia e meu amigo Chicó e todos os meninos lá da mecânica. 9 horas e 58, meu amigo Gilson pediu uma de Zezé de Camargo e Luciano, vou tocar pra você na sequência. Eu atendo a pedido do meu amigo Chicó, que pediu uma música também de Zezé de Camargo, a música, né? Aí de Eduardo Costa, na verdade, Instante de Mágico. Então pronto, então vou tocar assim pra você, Eduardo Costa, mas antes, Gilson, bota esse menino aí pra apertar o parafuso, vai vendo.

0: Aí, muito bem, 10 horas e 7. Aí você curtiu aí, Eduardo Costa, aqui pela 105,9. É a música pedindo meu amigo Chicó, sempre ligadinho com a gente, né, Chicó? Então pronto, tá tudo certo aí. Instante de mágico, né? Fala sério. Aê, saudade, hein? Olha, tem uma mensagem chegando por aqui, trabalhando no oferecimento de supermercado Nova Jerusalém e também Casa de Carne Prêmio. 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Um abraço aí, a dona Arlene. Olha, tem mensagem chegando aqui pelo nosso WhatsApp 984177282. Deixa eu ver quem tá mandando mensagem aqui pra gente. Aí pelo nosso WhatsApp 108. Alô, bom dia.
1: Bom dia, meu amigo Jota.
0: Fala, Natália Rodrigues.
1: Da Bronca,
0: bora.
1: Feira.
0: Cuida.
1: Onde foi feriado?
0: Ah, meu Deus do céu.
1: Dá um bom dia pra todo o pessoal que tá ligado na programação.
0: Ixi, você tá mais baqueado do que outra coisa.
1: Dá um bom dia pro seu Valmir.
0: É.
1: Ah, na beira do Rio, né? Dá um bom dia pro seu Sérgio, seu Pedro, dona Alice aqui, do Sagrada Família. Eu quero pedir uma música. Top, não brega.
0: Te sai de brega, menina. Tá só o pau da placa, tu ainda quer curtir brega.
1: Benevaldo Silva, dona dos meus sonhos. Toca aí pra nós curtir.
0: Rapaz, qual é, Natália, qual é o nome do elemento?
1: Benevaldo Silva, dona dos meus sonhos.
0: Benevaldo Silva, rapaz, dona dos meus sonhos. Rapaz, vou te contar, o negócio tá sério pra banda aí, né, Natália? Um abraço aí, meu amigo Valmir, né? É, rapaz, todo mundo ligado com a gente. É o meu amigo Valmir, o meu amigo Passarinho. Tá todo mundo sintonizado com a gente. Um forte abraço aí, o meu amigo... Meu amigo Valmir, lá na beira, te sai de beira, minha. Já avisei pra tu, te sai de problema. É, e você fica sempre procurando problema, tá bom? É, vou tocar assim pra você, dona dos meus sonhos aí com Berneval Silva, tá certo? Vou tocar assim pra você aqui pela Monte Cidade FM. Tem mais mensagens chegando por aqui, bora ver quem tá interagindo com a gente. Olha, você não pode esquecer que dia 31 tá retornando a Mucajaí. É, parceiro, Fátima Marques, é a pedido aí do nosso município, meu amigo Michel está trazendo ela de volta. É, parceiro, vai ser assim, a menina canta e encanta. Sei que vou chorar. É, Fátima Marques, dia 31 agora, né? É, você não pode ficar de fora. Deixa eu ver, tem mais mensagem chegando por aqui, que sai de problema, bora ver. Alô, meu amigo Paulinho Top, olha só, rapaz, eu sabia que Paulinho Top aí é responsa, né,
2: parceiro?
0: Que
2: é responsa.
0: É, meu amigo Paulinho Top tá lá conferindo a programação, ah, meu Deus do céu, parabéns pra você, tá curtindo? Cadê a Fernanda? É Fernanda o nome aí da moça que trabalha aí, né? Leva um abraço, pessoal, aí da Top Brita. É, o Paulinho Top. Sei não. Olha, JC, olha só, tá dizendo assim, olha, JC, toca pra nós aí. É, a Lua me traiu. Ah, meu Deus do céu. Dedico a todos meus amigos e ouvintes aí da Monte Sinai FM do programa Disque Toque, JC. É pra todos os traíra, JC.
2: Caralho.
0: Ei, aí no top, aí na Top Brita não tem traíra de jeito nenhum, viu, Paulinho Top? Isso aí é fake news, viu? É, parceiro, aí não tem não. Aí não tem nada de traíra aí, meu amigo. Aí o que mais tem, sabe o que é gente bacana aí na Top Brita, né? Não tem nada de traíra. Nem o meu amigo Josélio Franco, ele é traíra, viu, parceiro? De jeito nenhum. Ê, meu amigo, ele é amigo, mas é amigo da onça, né, Paulinho Top? Um abraço aí, meu amigo Josélio, e toda essa turminha maravilhosa aí da Top Brita. Ô, Natália, nós vamos já tocar assim pra você dessa música aí, a pedido aí da minha amiga Natália. E meu amigo Paulinho Top tá mandando um áudio. Cuida logo que tá pra escurecer, senão não vou te atender mais. Alô, minha amiga Jucléia. Um grande abraço, dona Jucléia. Sempre conferindo a programação. Jucléia, tô sabendo que você vai curtir Fátima Marques dia 31. É, rapaz, ela gosta de ir ali no Espada de Albergia, não sei porquê. É um ambiente fechado, né? Eita, minha amiga Jucléia, bom dia pra você, um abraço. Cadê a Scarlett, hein? A Scarlett, depois que ela arranjou um boy, aí nunca mais ela mandou mensagem pra cá porque ele tomou o telefone dela.
2: Caralho!
0: rapaz, gente. É, minha irmã, e chama-se pau mandada. Aí é pra lascar, parceiro. Aí fala sério, né, ô Juclé? Tá certo. Tá tudo certinho, viu, Ju? Bom dia pra você. O que foi, Paulo?
2: Vai vendo, então. Bora, chama. Cuida que tá ficando de noite. Obrigado, JC, mais uma vez. Obrigado a todos os amigos ouvintes aí da Monte Sinai. Programa de Skitalk é o que liga. Positiva, toma aqui, acelerando e pisando. Um abraço. É isso, vamos embora que bora. Acelera e pisa. Bora cuidar, bora cuidar.
0: Aí, meu amigo Paulinho Top, um grande abraço pra você, vai. E tá lá curtindo a 105,9, lá na Top Brita. Aí não tem não, não tem traíra não. Aí só tem menino passado na casca do alho. Eu vou tocar a banda Calypso, A Lua Me Traiu, na sequência Dona do Meu Sonho, pra Natália, que tá com a voz cansada.

0: Ai, muito bem, estamos de volta, 10 horas e 21, né? Benerval Silva, foi lá pra minha amiga Natália Rodrigues, tá daquele jeito, né? Fácil, fácil, fácil pra tomar um. Eita, bagaceira, 10 horas e 21, né? Vamos aqui para os nossos apoiadores culturais. Hoje a gente vai até 10h30, tá bom assim? É, por conta do programa Gospel aqui da Bom Dia FM. Amanhã a gente vai um pouquinho mais tarde, tá certo assim? Um grande abraço para você que está conferindo a nossa programação. Tem ainda muita música boa. Bora faturar? Daqui a pouquinho o JC volta aí para atender você.
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0: 10 horas e 21.

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Ai, muito bem, já estou de volta, 10 horas e 34 minutos, já estamos chegando quase no final já do programa aqui da Montes da FM, mas vamos tocar aqui a última música pedida aqui da nossa ouvinte, e tá aí ligadinha com a gente, né? Olha, um abraço aí, toda essa turminha maravilhosa, conferindo comigo lá na escola. Olha, é a Rosilene, é isso? Deixa eu ver aqui. Rosilene, olha só. Bom dia, JC, estou ligado no programa. Já está chegando o final, mas se você puder, toca aí pra gente uma música aí do Toque 10. Ah, meu Deus do céu. É só música boa do Toque 10, né? Qual é a música, menina? Deixa eu ver aqui qual foi a música que ela pediu. Ah, foi Destino. Toca aí pra gente, JC. Já tá no final mesmo. Tá bom, Rosilene, vou tocar pra você. Leva um abraço pessoal aí da escola, sempre conferindo a nossa programação. É, rapaz, estamos chegando já ao final já do programa Disque Toque, mas amanhã eu volto a partir do programa Forronejo, às 8 da manhã. Tá bom, Rosilene? Vou tocar assim pra você, aqui pela Montes da FM, a música com Toque 10, Foi Destino. E a gente vai tocar pra você, lógico, já está chegando já o finalzinho do programa, e quando chega o final do programa, a gente fica com aquela saudade de curtir mais música, mas amanhã estarei de volta. Vamos tocar, Rosilene?

Ai, muito bem, já estou de volta. E você curtiu aí? Foi Destino aí no Toque 10 aí para Dona Roseline conferindo a programação. Chegamos ao final de mais um programa Disque Toque aqui pela Monte da FM. Quero deixar meu abraço para você que está sintonizado aí na 105,9. Para você uma ótima terça-feira. Hoje dia 13, né? Já está 33 graus. Está esquentando aí o tempozão em Roraima, tá certo? Um abraço no coração, meus amores. Ficam todos com Deus, porque com ele também eu vou. E com certeza amanhã, se Deus nos permitir, a partir das 8 da manhã estarei por cá, né? Hoje tem programa gospel aqui da Monte da FM, fique ligadinho a partir das 13 horas. E o JC estarei por cá, juntamente com nossos irmãos aí das igrejas, sempre trazendo aquela palavra amiga, aquela palavra que realmente traz alegria para o nosso coração, tá certo assim? Olha, um abraço, fiquem todos com Deus, porque com ele eu vou deixar a última de hoje com ele, Bruno Marrone, Vidro Fumé. 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Aí é falado, é pioneiro em almoço delicioso. 10h40, fiquem todos com Deus, porque com ele também eu vou. Fui!

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0: Obrigado, gente.
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0: 13:07.
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1: Olá, queridos, muito boa tarde, graça e paz, sejam todos bem-vindos a mais um programa Paz Conexão, aqui na Rádio Monte Sinai, 105.9, 13 de outubro, exatamente às 13 horas e 12 minutos. O calor que tá fazendo esse El Niño tem machucado a gente, viu? Eu tô dizendo que tá dando 3 sóis pra cada ser humano aqui no município. Não só no município, mas aqui no estado de Roraima. Eita, Jesus! Muito obrigado a você que já está conectado conosco aí, que já está ouvindo a Rádio Monte Sinai. No mais uma terça-feira do nosso programa Paz Conexão, aqui nos estúdios, eu... Nosso amigo Joab, mais conhecido como JC, né, que está conosco aqui desde o começo. Você aí também que está conosco conectado, que tem sempre ouvido nosso programa, tem sempre dado essa audiência aqui, essa rádio maravilhosa, né? E desde já eu já quero aqui agradecer ao nosso queridíssimo amigo e irmão Nil Teixeira pela oportunidade. Nós estamos aqui, a dona André também, Monte Sinai. Também por estarmos aqui levando a palavra de Deus, né, nesse programa maravilhoso que tem alcançado muitas vidas, muitas famílias, graças a Deus. Nós glorificamos a Deus por isso. Amém, queridos? Quero também te pedir, você que está aí conectado no seu rádio, da sua casa, do seu carro, quero pedir licença para estar adentrando, né, para falar com você nessa tarde bem quente aqui no município de Mucajaí. E você também que está conectado no link da Rádio Monte Sinai aí no seu celular, no seu tablet, no seu celular, no seu iPhone 17 Pro Ultra Mega Max. Amém, queridos? Sejam todos mais uma vez bem-vindos em nome de Jesus. Desde já quero logo mandar aqui um abraço para os nossos bairros aqui da sede, como o bairro São Raimundo, o bairro Jota Flores, bairro dos Estados, o bairro São José, o bairro Sagrada Família Nova Jerusalém, Pioneiros barra Vovô Joana, né, o nosso bairro Monte Sinai, que leva o nome dessa rádio maravilhosa, né, e também as vilas de Mucajaí, como as Vila do Tamandaré, a Vila do Roginho, a Pirilândia, a Piaú, Vila da Penha, São Aum, Vila Nova e Serra Dourada. E também eu não poderia mandar um forte abraço e desejar que Deus abençoe também as vicinais do Laborão, Vicinal do Preto, Cachoeirinha, que tá agora tá uma fumaça grande para ali, Águas Claras e a comunidade dos sonhos, a comunidade que mais produz aqui dentro do município de Mucajaí. Muito obrigado pela sua audiência, muito obrigado por você estar conectado conosco aqui mais uma tarde de terça-feira na Rádio Monte Sinai 105.9. Olha só, eu quero deixar aqui o número da rádio para você que ainda não tem, que está nos ouvindo pela primeira vez, ou que ainda não anotou o número da rádio, que queira mandar um WhatsApp aqui para a gente, né, pedindo uma oração, querendo fazer alguma pergunta, ou até mesmo pedindo um louvor, né? Vamos trabalhar com muito louvor hoje. Então deixa eu passar aqui o telefone da Rádio Monte Sinai para você, a rádio mais tocada de Mucajaí, é o 98417-7282, 98417-7282. Então você pode mandar um áudio, você pode escrever, faça aquilo que Deus colocar no seu coração. Amém, queridos? E olha, você que ainda não está seguindo a Rádio Monte Sinai lá no Instagram, eu vou te passar o arroba aqui da Rádio Monte Sinai no Instagram. Olha só, arroba rádio.montesinaifm. Vou repetir, arroba rádio.montesinaifm, a rádio mais tocada de Mucajaí. Amém, queridos? Deixa eu te dizer, você pode ir lá, você pode começar a seguir a rádio, tá bom? Também tem no Facebook a Rádio Monte Sinai, né? E também você que queira nos seguir, é o Paz Conexão, é o Paz com 2Z, P-A-Z-Z, Conexão lá no Instagram. Vá lá, mande um convite para nós e a gente vai estar também conversando com vocês através de lá. Amém, queridos? A Rádio Monte Sinai 105.9, hoje... Para minha surpresa, eu vim sozinho, eu, Pai, Filho e Espírito Santo de Deus, amém? E eu não poderia deixar de fazer o programa hoje, porque o programa não é do Jaime Neto, o programa é da Paz Church de Mucajaí, e graças a Deus nós temos que ter compromisso com você que está aí do outro lado, porque nós temos tido tanto feedback das pessoas que têm sido alcançadas, das famílias que têm sido alcançadas, e não é... por causa de um calor desse que nós vamos deixar de fazer esse programa de rádio, porque é importante Tudo que nós falarmos do Senhor, nós estamos cumprindo o ide, aquilo que ele nos ordenou a fazer, ide e fazer discípulos. Talvez para muitas pessoas, a rádio hoje, JC, e você, querido ouvinte, ela não tem muita importância, mas eu quero te dizer que tem muita importância, sim. Famílias já foram encontradas, famílias já foram impactadas, pessoas já vieram dar testemunhos aqui do que é a rádio. Nós tivemos um feedback muito grande da dona da rádio, da Mucajaí, dona Andréia, falando do programa, de um programa diferenciado, um programa que ela gostaria que tivesse, né? Seria, no caso, diário, na verdade, né? Isso porque tem atingido famílias, tem atingido um público muito bacana aqui dentro do município de Mucajaí. E eu glorifico a Deus por isso, porque não sou eu, não é o JC, não é o Ivo que não está aqui conosco hoje, né? Não é o pastor da nossa igreja, nem a pastora da nossa igreja, mas sim a palavra de Deus, aquilo que é colocado de uma forma diferente aqui na rádio Monte Sinai 105.9. Eu quero já, a partir desse momento, eu já quero logo falar logo sobre o que vai acontecer hoje na nossa

0: Então hoje eu quero te encorajar, você que ainda não conhece a nossa igreja, a Pastor Mucajaí, eu quero te encorajar a estar indo lá hoje, fazendo uma visita para nós, amém, queridos? Eu já quero logo desde já passar logo o Paz News aqui, que é aos domingos, querido, que é o Paz News, Paz pelo nome da... É o segundo nome da igreja, né? Que é Past Church. E News, né? Que é americanizado, que é um jornal, né? Então é tudo aquilo que acontece durante a semana e às vezes durante o mês dentro da Past Church em Mucajaí. Então, aos domingos, às 19 horas, nós temos o nosso culto, né? O nosso culto familiar. Tem sido um culto muito abençoado, palavra muito abençoada. Glória a Deus por isso, né? E as células, nós temos células de segunda, que são células de casais, de quarta-feira também tem células de casais e células de solteiros, né? E aos sábados tem as células dos jovens, das jovens da nossa igreja, né? Eu acabei de falar aqui sobre o Pastor Intercessão. Hoje era para ter o nosso Tadel, que é o treinamento avançado para líderes. Você que queira ser líder na sua casa, você que queira ser líder no seu trabalho, você que queira ser líder na sua faculdade, na sua escola, é muito interessante você estar participando do Tadel, né? Que ele te dá uma forma de você liderar, né? Tudo aquilo pautado na Bíblia, tudo aquilo pautado no que Deus ele tem para nós, amém? Mas hoje nós não teremos, no caso, o Tadel, porque hoje nós teremos uma reunião só de líderes e auxiliares na nossa igreja. Então o Tadel ele vai ficar para a próxima semana. Amém, queridos? No dia 15 do 10, quinta-feira, às 19 horas, salinha 01, estação DNA 1. E a estação DNA 1 é para aqueles que fizeram o café com o pastor na semana passada, né? Deu bastante gente, glória a Deus por isso, né? E pessoas que, de fato, vão continuar congregando conosco, né? E no dia 17, no sábado, né? Também nós teremos a continuação do DNA 2, também a estação DNA 2, que é a continuação do DNA 1, tá bom? E olha, eu quero te convidar, você que sexta-feira, você que não tem nada para fazer, você que em vez de estar indo para um bar, você que em vez de estar indo para uma roda de amigos para conversar coisas fúteis, inúteis, eu quero te fazer um convite. Nós temos um culto todo mês na Pastor, chamado Noite de Glória, tá? Então agora, no dia 16 do 10, às 19h30, nós temos um culto poderoso chamado Noite de Glória. Mas irmão Jaime, o que que tem de tão importante, de tão maravilhoso nesse culto chamado Noite de Glória? Bem, o nome do culto já diz, né? Noite de Glória, ou seja, então vai ser uma noite com certeza gloriosa e eu quero te encorajar a estar lá conosco, amém? Olha só, você que tem sua criança, é muito legal isso. Nós ontem tivemos o Dia das Crianças, então você que tem uma criança, né? Vai ter um culto kid na nossa igreja, o tema, o maior tesouro do mundo. O que é o maior tesouro do mundo? Haha. Eu vou deixar essa pergunta no ar para você aí. Então, olha só, o culto Kids vai ser no dia 24 desse mês, 24 do 10, no sábado, às 17 horas, lá mesmo na Past Church, em Mucajaí. Então, você que tem um filho... Ah, mas eu não tenho filho, mas a minha vizinha tem, convide o filho dela. Vai ser um culto poderoso, vai ter muita brincadeira, muita comidinha para as crianças, muita pipoca, muito sorvete. Olha só, eu tô falando, nem sei se vai ter tudo isso daí, né? Com a organização, que não sou nem eu que estou na nossa organização, mas eu tô logo dizendo, né? Você prepare as pizzas, as pipoca, né? O sorvetinho, o picolé e muita brincadeira no culto Kids no dia 24 do 10, tá bom? E olha só, nós temos o culto, enquanto outras igrejas têm o culto das mulheres, nós temos o culto chamado Pais o Amam, né? Que ele será no dia 14 do 11, tá? Vamos convidar o máximo de mulheres, porque é um culto só para mulheres. Ah, varão, eu quero fazer uma visita nesse dia lá, irmão Jaime, no dia 14, mas eu sou homem, não vai não.
1: Não vai não!
0: Não é assim? Tem aquela frase lá?
1: Tu não vai não!
0: Então, no dia 14, são só as mulheres, tá bom? Você que é mulher e queira fazer uma visita na nossa igreja, dia 14 do 11, tá? Vai ser o culto Paz o Homem. Amém, queridos? Também, eu tenho que falar também sobre o projeto Amor e Ação, né? Que todas as doações... Amor e Ação é tudo aquilo que é doado de alimentos para nossa igreja e eu tenho visto Não é porque eu congrego lá,

Mas é porque tem feito a diferença na vida de muita gente que não tem uma igreja para congregar, de muita gente que está no mundo. Então, esse projeto é encabeçado pelo irmão Luciano, né? Com a nossa liderança. E esse projeto ele não é só da Pastorte Mucajaí, ele sim de todas as pastores do Brasil e aqui de Roraima também, né? Estão nesse projeto. Então, tudo que é arrecadado, ele automaticamente ele é levado para lá. Lá para fazer para as salinhas, né? Dessa salinha são feitas as cestas básicas, e essas cestas básicas elas são entregues às famílias mais necessitadas. Amém, queridos? Então você já fica ligado então nesses informativos que nós passamos no Paz de Um. JC, eu queria tem uma mensagem para gente, JC. Deixa eu ver aqui, olha só. Aqui a mensagem chegando e a gente falando boa tarde, graça e paz. Olha, quero pedir um louvor e oferecer aos meus ouvintes. O nome do louvor é Se Eu Não Te Ouvir, da Sara Farias. E quem mandou, eu acredito que seja a pastora Jarlene. Amém? Então, nesse momento, você, querido ouvinte, nós vamos para o intervalo e vamos ouvir o nome do louvor aqui, Se Eu Não Te Ouvir, da Sara Farias. E o programa Paz Conexão volta já já aqui na Rádio Monte Sinai 105.9.

0: De Monte Sinai 105.9, programa Paz, conexão Quilo, você eu não te ouvi. Eu já tinha escutado esse louvor, e aí eu tava até falando pro JC, cara, minha mãe, quando ela esteve aqui, a gente fazia nossas reuniões semanais na casa dela ali em Boa Vista, e a Nete, minha esposa, que tá ligadinha com a gente também aí, ouvindo o programa, ela vai lembrar. Minha mãe sempre dizia, vamos cantar esse louvor? Que louvor maravilhoso. E o mais legal é que deu aquela saudade no tempo de assembleia. Fala Deus, fala Deus. Eu fui lá atrás, ó, querido ouvinte, olha aí, JC. Eu fui lá atrás na Assembleia de Deus com a Madé, onde eu congreguei e tive muitos amigos ali, só o pastor Fera também ali, muita gente usada pelo Senhor Jesus. Amém, queridos? Olha só, aqui também mandar aquele um abraço carinhoso pro nosso querido ouvinte, amigo, parceiro, o nosso querido São Nunca, mais conhecido... São Nunca não, rapaz. O nosso amigo Rômulo, mais conhecido como São Nunca, o dono da oficina São Nunca, ligadinho também com a gente aqui na Rádio Monte Sinai, né, no programa Paz Conexão. É também um querido ouvinte que está sempre conectado conosco aí nessas tardes de terça-feira. Ele está lá na oficina dele, né, fazendo o que ele mais sabe. Será que é enrolando os outros ou consertando o carro?
1: Eu te amo,
0: Rômulo. Olha aí, tá vendo? Tá ouvindo o JC mandando um I love you pra ti aí, cara. Aí, querido ouvinte, deixa eu falar uma coisa pra você que tá ligado conosco. Olha só, domingo nós tivemos uma palavra abençoada. Ainda não, querido, olha só. Você pode até achar que já é uma frase... A palavra de reflexão, a gente sempre dá no finalzinho do programa, já ia falar do culto, ó, olha só, aqui do programa, mas na verdade, eu queria falar um pouco daquilo que foi ministrado no domingo passado, e é uma palavra bem confrontadora, né, principalmente para você pai, para você mãe, né, que tem seus filhos aí que estão no vício. E sabe o que é o vício, o maior vício hoje do planeta Terra, JC e você, querido ouvinte? Chama-se celular. Né? O celular, ele tirou, digamos assim, ele atrofiou a mente dos filhos e tem atrofiado a mente de muitos seres humanos aí, de muita gente grande também, né? Que está com essa ferramenta aí que muitas das vezes ela é usada por bem, mas na maioria das vezes ela tem sido usada, né, para o mal. Então, o pastor Davis, ele trouxe uma palavra muito, muito legal, um texto base lá em João 14, 6, já falar outra coisa aqui, fugiu da cabeça, mas ele usou lá em João 14,6 e deu tema para essa ministração, e o tema foi deixa ela saber. Quando ele falou assim, deixa ela saber, eu fiquei assim, eu falei, mas ela quem? De quem que o pastor está falando? Ele estava falando, querido, das crianças, né? Deixa ela saber, ele estava falando das crianças. E o João 14,6 diz assim: eu sou o caminho, a verdade e a vida. Ninguém vai ao Pai senão por mim. Sabe o que é mais interessante disso aqui, dessa frase aqui? Aqui tem várias ministrações em cima dessa frase, JC. Por exemplo, aqui o cara pode até pegar e levar para uma outra situação, né? Que Jesus realmente era o caminho, porque tem muita religião aí dizendo que é de Deus e não é. Só que fala de Deus, mas lá no local não fala de Jesus, né? Ou seja, eu já passei em alguns lugares que é onde as pessoas dizem assim, ah, porque o Deus, e porque Deus, e por que eu não falo de Jesus? E só o sangue de Jesus tem poder, né? E ele é o único, né? O caminho único, a verdade e a vida. Então, a ministração de domingo, ela veio falar sobre as crianças, né? Que ela cresce, as crianças, e todos nós, quando fomos crianças também, nós crescemos em meio a muitas influências, né? Então, precisamos cuidar, né? Escutar a orientação, ou seja, desde cedo. E da mesma forma, nós precisamos passar para os nossos filhos, para os nossos sobrinhos, para as nossas crianças, né? Orientar desde cedo, né? Educar, né? E dizer que as oportunidades, elas são importantes. E, principalmente, nós precisamos apresentar, né, Jesus a elas. Em Marcos 10, do 13 ao 16... vai dizer que ele acolhe e abençoa os pequenos. Aproximá-los dele é uma responsabilidade da família e de toda a igreja. Ou seja, para você aproximar seu filho da presença do Senhor, não é só você orar, não é só você jejuar, não é só você ler a palavra, não, mas é você apresentar de fato Jesus para que ele viva e cresça no berço cristão, né, com princípios, formando caráter, né, principalmente, que isso daí é o mais essencial que existe. Bem, conhecer Jesus liberta. Eu acredito que conhecer Jesus, ele liberta. É, em João 8,32, nos chama a conhecer a verdade. É, no contexto de permanecer a palavra do Senhor, ensine quem Deus é a resposta às perguntas com amor e linguagem adequada à idade. Bem, a criança, ela precisa saber que ela é amada. Sim, claro, que pode orar, que pode encontrar outros adultos dispostos a ouvi-la. Mas nunca usar, e eu sempre falo isso, já falei isso até para minha esposa, e eu sempre oriento quem quer ser orientado, é que muitas das vezes a gente não deve usar de orientação aos nossos filhos o medo como instrumento de ensino. Por quê? Porque muitas das vezes, JC, e eu já vi isso, já senti na pele isso, que muitas das vezes a criança, ela não tem um respeito por ti. Mas ela vai te obedecer, não é pelo fato dela ter respeito por ti, ela vai te obedecer porque ela tem medo de ti. Ela ter medo de ti é uma coisa. Ela ter respeito por ti é totalmente diferente. Porque aonde ela te vê, na hora que tu falar, por exemplo, minha mãe falava, Menaer, eu já sabia, ixi, aprontei alguma coisa. Então eu tinha medo. Eu tinha medo. Porque eu já sabia que quando ela falava Menaer, eu já sabia que eu ia acabar a boca ia chiar. Tchapá! Entendeu? Sandália vai voar. Então é assim que funciona. Então, ter medo é totalmente diferente de ter respeito. Então, quando nós formos orientar os nossos filhos, porque eu também sou pai de um jovem adulto de 20 anos, que fez agora dia 8, o Iago, antigamente eu não entendia isso. Que quando eu chegava, eu já chegava com o carrão de cena. Só que ele se assustava, ele tinha medo de mim. E é isso daí, eu já fui percebendo que durante os anos, ele tinha medo, mas não tinha o respeito de como pai. Que daqui a pouco, JC, ele estava me tratando que nem os colegas dele da escola. Que achando que eu era um coleguinha dele da escola. Ou seja, ele não tinha respeito, ele só tinha medo de mim. Então, esse erro eu cometi lá no passado. E você que tem cometido, ainda dá tempo de pegar e fazer com que o seu filho lhe respeite. E não tenha, né, o medo de você, tá bom? Jesus, ele quer as crianças por perto. O discipulado acontece na rotina, ou seja, você ora, você faz a leitura bíblica, tem o todo o seu tempo com Deus ali, com seu filho, comunhão, exemplo. Em Provérbios 22:6, ele vai orientar e ensinar o caminho. Em Efésios 6:1-4, fala a obediência dos filhos, é também a responsabilidade dos pais, de educar sem provocar ira. Limite para as telas devem vir acompanhados de presença, brincadeira e convivência. Ou seja, tem muito pai hoje que, para se livrar do filho ou da filha, empurra o celular para ele. E aquela criança ali só vai ver, se você não estiver acompanhando, se você não tiver um aplicativo que veja que o seu filho esteja vendo aquela situação ali, o seu filho vai estar vendo coisas que não é para ver na idade dele. E vai estar vendo coisas que não são nem de Deus. E daqui a pouco está chamando palavrão, está tendo umas atitudes que não são coniventes a atitudes que é para ter dentro de uma sociedade. Por quê? Porque você não está acompanhando. E a tela hoje em dia, ela faz muito isso, né? Assim como tem vários desenhos, vários filmes, são inofensivos, então presta atenção para tu ver. Hoje qualquer desenho que tem, qualquer filmezinho que tem de criança... JC, e você, querido ouvinte aí, eu acho que ninguém vai discordar de mim. Hoje, a homossexualidade está empretada dentro disso daí. Então, por isso que nós temos que estar vigiando. Porque daqui a pouco, no desenho animado, o desenhozinho está lá, está passando o dedo no local do menino. Daqui a pouco está um ratinho beijando outro ratinho, no que não é a ratinha. Tá entendendo? E isso daí vai colocando isso na mente dos nossos filhos e vai... isso é normal. Pai, porque o ratinho beijou a boca do outro ratinho, não beijou a boca da ratinha. Teve relação com o ratinho, não teve relação com a ratinha. Ou seja, isso daí vai colocando na mente vai cauterizando na mente dos nossos filhos, vão fazendo com que eles achem que isso daí é coisa mais normal do mundo, quando na verdade eles estão sendo influenciados pela tela, né, pelo celular, na verdade, né, por uma coisa que é promíscua, por uma coisa que não tem nada a ver com o Senhor. E é que muitas das vezes, entre aspas, nós achamos que é inofensivo e realmente não é inofensivo. E daqui a pouco o teu filho ou tua filha, ele vai estar o quê? Ele vai estar tendo atitudes, né, que não é de um menino e tendo atitudes que não é de uma menina. Porque é tudo normal, né? E a gente sabe que esse mundo, ele é do maligno. A gente sabe que esse mundo, ele é do maligno. Então, por isso que nós temos que vigiar. E eu sei que você, pai, mãe, tem essa dificuldade, porque o celular, muitas das vezes, é uma válvula de escape, né? Ele faz com que você, se livre daquela criança ali, vai parar de me perturbar minha vida, e eu vou conseguir cozinhar, eu vou conseguir fazer minhas coisas. Mas, olha só, você, muitas das vezes, está sendo conivente com aquilo que o seu filho, né, está vendo na tela. A música mundana, por exemplo, né? E depois querem de qualquer custo chegar no seu filho, bater no seu filho, cobrar uma coisa que você mesmo faz dentro de casa, ou então que você mesmo permita que ele faça. Tá entendendo? Então, tudo isso é, né, é contrário àquilo que Deus, ele tem ensinado para nós, que nós devemos, né, guiar, que as crianças fiquem perto do Senhor, que nós devemos ensinar o caminho a eles. Então, começa a ensinar. Ah, esse papo é muito chato. Tudo bem. Pode ser até um papo chato. A ministração do pastor, para muitos, com certeza, foi uma ministração muito chata, né? Porque é um confronto e ninguém gosta de ser confrontado. Essa que é a verdade, ainda mais quando fala de filho, né? Mas lá no final, lá na frente, vai ter pai e vai ter mãe que vai dizer, vai botar a mão na cabecinha e vai dizer assim, meu Deus, por que que eu não vi o meu líder? Por que que eu não vi o meu pastor no dia que ele ministrou aquela situação? Aquela palavra foi para o meu filho, foi para minha filha. Por que que eu não levei isso em consideração? E hoje eu estou passando o que eu estou passando. Então você tem a oportunidade ainda de ouvir, né? De ouvir a palavra do Senhor, de ouvir o confronto, porque a Bíblia, ela é confrontadora, não adianta, né? E se você sair chateado, é porque você precisa nascer de novo. Você precisa nascer de novo, tá? Porque se eu for pegar Deuteronômio assim, como ele te alisa, ele te bate também, não é isso, JC? Então você precisa nascer de novo e ouvir a palavra do Senhor e pô-la em prática. Amém? A vida, a criança tem valor diante de Deus, sim ou não? Tem. Em Salmo 139, do 13 ao 16, mostra seu cuidado desde a formação do ventre, né? Olha lá, em João 10:10 diz assim, Jesus ofereceu vida em abundância, salvação e relacionamento com ele. Não uma promessa de riqueza ou ausência de sofrimento. Ou seja, reafirmando a dignidade da criança, acolha suas dificuldades e procura ajudar profissional quando necessário. Oração e atendimento podem caminhar juntos. Pode ou não pode? Claro que pode. Não espere a adolescência para começar. Uma criança aprende sobre Jesus pelo que ouve, pelo que vê, e nós, a igreja chamada a acolher os pequenos, apoiar as famílias e ajudá-los a crescer na fé. Amém, queridos? Então, não esperem o seu filho virar um adolescente. Eu até brinco, virar um aborrecente para começar a educá-lo. Amém? Você tem... Sei que tem criança aí até 12, 13, até 14 anos. Evita o negócio de estar dando celular para o seu filho, porque lá na frente... Você pode ter certeza, você vai ser cobrado. Você vai passar por alguma situação. Porque para o seu filho, aquilo que ele está vendo na telinha ali é a coisa mais normal do mundo. Amém? Então, fica aqui, né, essa pequena, digamos assim, palavra que foi dada pelo pastor Davis ali, né? Já são o quê? Já são 13h45, JC. 13h45, faltando só 15 minutos para as 14 horas aqui em Mucajaí. Rádio Monte Sinai 105.9, volta já com o programa Paz Conexão. Nós vamos agora pro intervalo e o louvorzão que o nosso querido JC vai colocar para você estar curtindo aí, tá bom?

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1: Aqui na rádio Monte Sinai 105.9, nosso programa Paz Conexão está quase finalizando, mas nós temos aí um ouvinte querido aqui, o Paulinho Top, é isso? Da Top Brita, pediu aqui o louvorzão aqui do nosso querido irmão Lázaro, é isso? Então, Paulinho, forte abraço, meu irmão, obrigado aí pela oportunidade de estar falando contigo aí no rádio do teu caminhão aí, e vai tocar aqui um Lázaro para ti também, sou amarradão no Lázaro, viu? Vou passando pela prova, dando glória a Deus.

Quem abre é o Deus Todo-Poderoso, Criador dos céus e da terra. Aleluia. Aí eu estava em casa um dia e chegou um desses que o diabo manda. Ele teve a coragem, irmãos. Eu estava passando necessidade na época, passando fome. Ele teve a coragem de olhar para mim e perguntar assim: Lázaro, se tu és crente, então por que tu passa fome? Eu olhei para ele e disse: sabe por quê? Porque nem só de pão viverá o homem. Mas o diabo ainda não desiste de primeira. Você vê que lá no deserto ele não desistiu de primeira com Jesus, que dirá comigo. Aí o cidadão perguntou novamente: se tu és crente, então por que toda esta dor? Eu disse: você sabe por que toda esta dor, meu querido?

0: Oh, glória a Deus, vou passando pela prova, dando glória a Deus. Rapaz, eu tava falando pro JC aqui que eu voltei lá em Macapá, né? Voltei lá em Macapá quando o Lázaro, o cantor Lázaro, esteve lá no estádio Glicério Marques. Eu lembro que foi um sábado que não tinha lugar de estacionar, não tinha lugar nem do cara levantar o braço, porque eu não conseguia levantar o braço porque o braço tava pra baixo, tava apertado. Tanta gente que foi ver, né, o show do irmão Lázaro, que hoje, né, na época da, acho que foi na pandemia, né, Deus avisou, né? Eu vi um vídeo do, não sei se foi um profeta ou foi uma profeta, não tô lembrado agora, avisando ele. E engraçado que Deus avisou ele dizendo que não era mais para ele voltar na política. Voltar para a política, e ele se candidatou e ele se reelegeu, ele ganhou. E ele foi um pouco desobediente, Deus recolheu o irmão Lázaro. E esse vídeo tem na internet, aí você que é cristão, que não acompanhou, você pode tá dando uma olhadinha na internet aí que você vai ver que realmente isso aconteceu. Amém, queridos? Olha só, nós estamos quase para finalizar, nós temos 4 minutinhos aqui ainda, nós temos uma palavra de reflexão, né, que está lá em 2 Timóteo 2,13. Amém? 2 Timóteo 2,13, que vai falar sobre a fidelidade de Deus e o atributo imutável da sua essência, né? Olha só, Deus não apenas faz coisas fiéis, mas ele é fiel por natureza. Aleluia! A fidelidade divina dele não depende do nosso desempenho ou humor, né? Muitas das vezes criamos expectativas no que Deus seja fiel a plano que nós fazemos, como uma vida isenta de problemas, conquistas, materiais, enfim. Deus é fiel às suas promessas bíblicas e propósitos eternos, e não necessariamente aos caprichos ou atalhos humanos. Amém? As histórias bíblicas, como as do profeta Elias, junto ao ribeiro de Querite, no deserto, mostram que a fidelidade de Deus se manifesta provendo na hora certa. Muitas das vezes, de forma improvável ou desafiadora à lógica humana. Por isso que esse louvor que o nosso amigo Paulinho pediu agora há pouco, vou passando pela prova, dando glória a Deus, tem tudo a ver com isso, né? Ou seja, isso tudo passa por vales ou crises, não anula a fidelidade de Deus, pelo contrário, revela o controle contínuo nas mãos dele. Reconhecer que Deus é fiel gera responsabilidade, corresponde ao quê? A essa aliança. A fidelidade do crente não é uma forma de comprar bênçãos ou barganhar com Deus, mas uma postura diária de obediência, amor e perseverança até o fim, como as cartas das igrejas em Apocalipse. Olha só, todo mundo sabe que Deus, ele é fiel, mas muitas das vezes nós passamos por situações que nós chegamos até a desacreditar, porque nós somos carne, né? Nós somos pecadores, essa que é a verdade, né? Tá errado. Tá errado, porque se nós entregamos nossa vida para Cristo e colocamos a nossa vida na mão dele, então por que nós ainda desconfiamos ou ainda nós achamos que Deus não está conosco? Ele está conosco. Olha só, se eu estou embaixo, ele é fiel. Se eu estou em cima, ele vai continuar sendo fiel. Se eu estou bem, ele é fiel. Se eu estou mal, ele é fiel. Se eu tenho dinheiro, ele é fiel. Se eu estou sem dinheiro, ele é fiel. Se eu estou doente, ele é fiel. Se eu estou com saúde, ele também, ele é fiel. Se eu estou trabalhando, ele é fiel. Se eu estou com trabalho, na verdade, ele é fiel. E se eu estou desempregado, ele é fiel. Se eu tenho amigos, ele é fiel. Se eu não tenho, se eu estou sozinho, ele é fiel. Não adianta. A fidelidade de Deus, ela não vai mudar. Ela não vai mudar. Talvez a nossa fidelidade com ele mude, mas a fidelidade dele não vai mudar. Não vai mudar. Cristo, ele é fiel para cumprir e cumpre tudo aquele que ele prometeu para mim e para você que está aí do outro lado. Então, por isso que nós devemos depositar nossa confiança em Cristo. Quando nós vemos reconhecer Cristo como o único Salvador de nossas vidas, nós entregamos nossa vida para ele, automaticamente nós estamos deixando que ele nos leve, essa que é a verdade. Que ele guie nossos caminhos, que ele faça, que as nossas escolhas estejam atreladas às escolhas dele. Por isso que tem coisas que Deus vai permitir que aconteça, e tem coisas que você acha que não aconteceu porque não era para acontecer, não, porque foi permissão dele. Então ele é fiel para cumprir. Às vezes você se pergunta, nossa, eu deixei essa situação na mão de Deus e a coisa não está acontecendo. E eu quero te lembrar, querido, nessa tarde, lembre-se, você entregou na mão dele. Então espera, né? Espera em Deus, porque é nele que nós temos que confiar. Amém, querido? Então, se você depositou a sua confiança no Senhor, ele é fiel para cumprir tudo aquilo que ele prometeu. Amém? Então, nessa tarde, já quero me despedir aqui. Eu quero orar, são 14 horas. Eu quero me despedir aqui, despedir de você. E finalizar com uma oração. E depois da oração, o JC vai estar aí colocando louvor, né? E nós estaremos finalizando mais um programa Paz Conexão de terça-feira. Amém? Pai, nós queremos te louvar e te agradecer, Senhor, por tudo que tu tens feito em nossas vidas. Pai, cremos, Senhor, que tu há de fazer ainda muito mais. Muito obrigado, Senhor, por tudo que tem acontecido, Pai. Muitas das vezes nós não entendemos o teu agir, nós não entendemos o teu trabalhar, Pai. Mas nós dedicamos a nossa vida a ti, Pai, e nós cremos, Senhor, que tudo que tu tens feito em nossas vidas, Senhor, porque tu és fiel conosco, Espírito Santo. Te agradecemos, Senhor, por mais essa tarde na tua presença. Muito obrigado, Pai, pela vida do JC. Obrigado pelo querido ouvinte, Pai, que está aí conosco, Espírito Santo, nos ouvindo até agora. Muito obrigado, Senhor. Nós decretamos, Senhor, que Mucajaí, Senhor, seja teu, Espírito Santo de Deus. Nós decretamos que jovens, Senhor, que adultos, Pai, saiam do mundo das drogas, da bebedeira, Pai, e principalmente dessas facções que estão tomando de conta do nosso município, Espírito Santo de Deus. Nós declaramos que Mucajaí seja um município, Pai, liberto de todos esses espíritos malignos que rodam sobre essas famílias, Espírito Santo. É que eu te peço essa tarde de terça-feira, meu Deus, em nome de Jesus. Queridos, muito obrigado. Obrigado mesmo pela sua audiência. O programa Paz Conexão vai ficando por aqui. Rádio Monte Sinai 105.9. E até a próxima terça-feira.
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Boa tarde pra você, amigo ouvintes da 105.9 Rádio Monte Sinai. Nós estamos aqui adorando, bendizendo o nome do Senhor. Na trilha da adoração já está no ar. Eu estava aqui morrendo de saudade de você, já 2 semanas aí fora, para a glória de Deus, também fazendo a obra, trabalhando por aí. A rádio também passou por um momento também de manutenção, então não conseguimos chegar na terça, né? Mas glória a Deus, em tudo, demos glórias ao Senhor, pois só Ele é digno de honra, de glória e de adoração. Então estamos aqui nessa terça maravilhosa e aguardamos o teu contato pelo 984-17-7282. Tu pode entrar, pedir teu louvor, tua adoração. Já quero deixar já minha parabenização aí para minha amiga, né, a Iranil de Viana. Nós trabalhamos juntos um bom tempo ali, né? Pra glória de Deus, um abraço bem apertado, que o Senhor em Cristo continue abençoando a tua vida, minha amiga, em nome de Jesus. Pra você que está aqui na nossa maravilhosa Mucajaí, manda aí o teu pedido de adoração, de louvor. Estaremos aqui até às 15h20, adorando, bendizendo o nome do Senhor. Tem palavra, tem louvor, tem adoração. Você quer mandar um alô para alguém? Você quer parabenizar alguém? Você quer pedir oração? Quer contar o teu testemunho? Pode mandar para cá que a gente está aberto a atender você que está nos ouvindo. Amém? Já vamos deixar aí para você também adoração também. Vamos continuar adorando ao Senhor com o Lucas Agostinho e Gabriela Rocha. Tu és poderoso. Amém? Curte aí comigo, adora junto comigo. Já a gente volta em nome de Jesus.

para celebrar aqui o nome poderoso de Jesus, gente. Alguém para celebrar o nome de Jesus aqui? Levante as suas mãos no alto, vamos, levante suas mãos. Levante suas mãos no alto. E com toda a sua força, diga: tu és poderoso.

De volta na trilha da adoração, são 14h34, neste dia maravilhoso, aí nublado, uma hora tá quente, outra hora tá frio, mas deu uma boa melhorada. Eu não sei vocês, mas a gente tá derretendo no ar-condicionado, literalmente, né? E hoje são que dia? 12 mais 1 de outubro. Eita, glória, glória a Deus, tá chegando aí, né? Estamos num mês muito importante, temos orado, buscado no Senhor, direcionamento, orando, apresentando nosso município, nosso país, pois assim declaramos que Ele é do Senhor, e o Senhor governará sobre o povo, em nome de Jesus, amém? Para você que está aí curtindo a gente nas adjacências, ali na Comunidade dos Sonhos, Pastor Rafael, estamos com saudade, preciso lhe ver, o senhor e sua esposa, precisamos sentar, conversar, testemunhar, em nome de Jesus, edificarmos as nossas fé, em nome de Jesus, assim ali no Apiaú, a minha amiga Diaconisa Andréia, suas amigas que estão toda terça-feira ligada com a gente, muito obrigada, muito obrigada pela companhia de vocês, você que está aqui, bem pertinho, irmã Socorro, gente, minha parceiraça aí de oração, parceira aqui na rádio, quando nós não podemos chegar, vamos montar aqui um propósito e vamos fazer o programa junto, em nome de Jesus, certo? Seu Nil, meu Deus, Dona Andréia, grata ao Senhor pelo espaço, muito obrigada, que o Senhor Cristo abençoe as vossas vidas, em nome de Jesus, amém? Aos meus líderes, Pastor Manassés, missionária Lene, gente, são pessoas assim, que só o Senhor para nos aliançar ao tipo de pessoa que te abraça, que cuida, te direciona, e são os meus líderes, eu louvo a Deus, em nome de Jesus, que o Senhor Cristo continue abençoando e usando as vossas vidas. Irmã Rosana, muito obrigada pela companhia, tá sempre por aqui também. Eita, gente, a Neves, Rosilene, meu Deus, eu tava com saudade de vocês. Cadê vocês? Manda o alô de vocês, tô aqui aguardando. Em nome de Jesus, o programa é especialíssimo para vocês, que são aí com a gente, fiéis, e toda terça estão aqui com a gente. Meu amigo JC também, não tá aqui para dar o meu glória a Deus, não está aqui, ele vai já voltar, deve ter ido ali embaixo, verificar alguma coisa, mas nós estamos por aqui, tá? Fica aí com a gente vai voltar aqui adorando em nome de Jesus, vamos soltar agora aqui, olha, gente, gosto demais, descobri esses dias esse louvor e ele já tem também falado, ardendo assim o meu coração, amém? Eita, glória, Midian Lima e Marcos Pagode, o meu Deus é assim, meu Deus do céu, é lindo demais, fica aí com a gente, já a gente volta.

Ele promete, Ele cumpre. Deus não brinca de fazer promessa. Você pode dizer isso para alguém aí? Deus não brinca de fazer promessa. Todas as promessas que o Senhor fez à casa de Israel, nenhuma falhou. Todas se cumprirão. Vai cumprir na tua casa, vai cumprir na tua saúde, vai cumprir no teu ministério.

0: neto, ser alegre, mãe de filhos.
1: Ele não falha com suas promessas.
0: Ele não chega atrasado, ele chega na hora certa.
1: O meu Deus é assim.
0: Joga tua mão pro alto porque você tá profetizando.
1: Deus vai falar.

0: Eita, glória a Jesus! Deus é bom, Deus é bom, Deus é bom, Deus é bom. Louvado e agradecido seja Deus. Salmo 30 vai dizer: exaltar-te-ei, ó Senhor, porque tu me exaltaste e não fizeste com que os meus inimigos se alegrassem sobre mim. Senhor, meu Deus, clamei a ti, tu me saraste. Senhor, fizeste subir a minha alma da sepultura. Conservaste-me a vida, para que eu não descesse ao abismo. Cantai ao Senhor, vós que sois seus santos, e celebrai a misericórdia da sua santidade, ou a memória da sua santidade, porque a sua ira dura um pequeno momento, e no seu furor esta é a vida. O choro pode durar uma noite, mas a alegria vem pela manhã. Aleluia! Louvado seja o nome santo do Senhor. Sabe, eu não sei qual a aflição que tem o teu coração vivido diariamente, quantas noites tem durado essa única noite, né? Quanto tempo tem durado? Mas dizer para você que o Senhor em todas as coisas cumpre com a sua palavra. Ele está em todas as situações e tem o controle na palma das mãos de tudo que nos acontece. Diz a palavra do Senhor que tudo está sob o controle das suas mãos. E nós louvamos a Deus porque diante da misericórdia dele, ele ainda nos alcança dentro dos nossos pecados, dos nossos defeitos, das dificuldades que nós vivemos. E muitas vezes, ao virar as costas, ele ainda espera por nós. Assim como o filho pródigo saiu de casa e ele continuava lá ainda, esperando ele chegar, ele voltar. A misericórdia é infinita. E para finalizar esse momento aqui, dizer para você que a palavra ela se cumpre quando nós vivemos as aflições diárias. Nós vivemos a palavra, ela se cumpre em nós. E nós vamos viver as aflições, mas em tudo o Senhor está conosco. Em todos os momentos o Senhor está conosco e ele não falha. Aquilo que ele nos prometeu vai cumprir. Amém? Louvado e engrandecido seja o nome do Senhor Jesus para todos sempre. Assim nós continuaremos, já são 14h47 nessa tarde de terça-feira maravilhosa. Vamos soltar aí um Kemily Santos, dizendo para você que é de joelhos que a gente vence os dias difíceis e os dias de aflição. É assim que nós vencemos orando, buscando, adorando. E eu quero dedicar aí, né, a minha amiga Ângela, irmã Socorro, o Círculo de Oração Jardim de Deus, missionária Paula ali na Pratinha, na Fazenda Pratinha, ali no Lama, em nome de Jesus, que o Senhor Cristo abençoe as vossas vidas. Curte aí, adora junto comigo, em nome de Jesus, já nós voltamos.
1: Eu não vou parar de orar. Deus está dizendo para alguém aqui: volte a orar pela tua família, volte a orar pela tua cura. No tempo certo, Deus irá se revelar a você. Deus está aqui nessa noite.
0: Irmã Maria José, eu lhe amo muito.

Deus. Se o inimigo achou que eu iria fugir da guerra, se ele achou que eu iria abandonar o barco, se ele pensou que eu levantaria a bandeira branca, ah, querido, eu não sei se tem aqui em Sergipe, mas lá no estado do Espírito Santo, aonde eu nasci, eu conheci umas velhinhas que tinham um coque. E era notório que quando você abaixava o olhar e olhava para os joelhos estavam marcados. As histórias eram difíceis, as lágrimas corriam no rosto. E quando perguntavam para elas assim, mas por que você continua orando? Era lá para os 50, 60, 70 anos. E elas diziam assim, eu permaneço de joelhos, porque um dia Deus vai salvar minha família. Eu permaneço de joelhos, porque um dia Deus

E aí, você descobriu como é que a gente vence? É orando. A palavra do Senhor, ela tem vários relatos, várias formas de guerra, várias formas de luta, mas em todas elas, todos os líderes e todos aqueles que precisaram, dentro de uma situação difícil, ou até mesmo, né, quando Davi venceu, ele foi lá orar agradecendo. Então, tudo está ligado à oração, a buscar o Senhor, como diz a palavra do Senhor mesmo, se cumpre quando um coração quebrantado e contrito, um coração quebrantado e contrito se volta ao Senhor. Ele responde, diz ainda mais em Isaías que os ouvidos dele não estão tapados, nem os braços deles encolhidos, para não te ouvir e não te estender a mão. Aflições diárias, problemas, situações, nós vamos passar, nós vamos viver, mas crendo, orando, buscando, adorando, pois em tudo já somos mais que vencedores em Cristo. Pois assim ele morreu na cruz para nos salvar, para nos livrar e para nós sermos livres e termos a escolha de adorá-lo. Amém? Tarde maravilhosa, já são aqui 14h57, nessa terça-feira aí maravilhosa, que nós estamos aqui adorando o Senhor. Eu vou soltar um pedido aqui da minha amiga Neves. Eita, glória! Ela diz assim: uma tarde abençoada para todos vocês, em nome de Jesus. Ela pediu aqui Isadora Pompeu. Né? Isadora Pompeu, Aliança, nós já vamos soltar com o pedido da nossa amiga Neves, em nome de Jesus, tá? Fica ligado, já já a gente volta, o tempo corre, o tempo voa, mas o Senhor tá aqui. Eita, glória!

0: Eita, eu fiquei aqui, olha, ligada nesse louvor, eu ainda não tinha escutado ele, Neves. Meu Deus, é forte o mistério aqui, ó. Que coisa linda, que coisa linda. É o Senhor responder, é o Senhor falar conosco nos dias difíceis, nos dias de dor, nos dias de aflição, alegrar o nosso coração e nós lembrarmos que ele fez uma aliança e que ele entregou o único filho que ele tinha para nos salvar, para nos remir. E está conosco todos os dias até a consumação dos séculos. Meu Deus, é maravilhoso, é maravilhoso. Eu fico impactada, imaginando, porque nós, quem tem filhos, né? Quem tem pessoas que estão debaixo aí da sua guarnição, que eu chamo, que mora com você, que você ajudou a criar, que esteve com você, e você não tem coragem de fazer isso. Quando sente dor, você quer tirar a dor dele, dela. Você quer cuidar, quer guardar dentro de uma caixinha. Aí veio um ser que incomparável, que disse assim: eu vou dar o meu filho por vocês. Você já imaginou o tamanho desse amor? E contudo, preste bem atenção no que eu vou dizer. Ele te deu poder de escolha para saber a quem você quer adorar, para saber a quem você quer servir, para saber a quem você verdadeiramente vai adorar. E ele te convida nessa tarde, te dando mais uma oportunidade. Não perca essa oportunidade. Amém? Escolha servir ao Senhor, escolha. Escolha porque ele já te escolheu. Antes mesmo de você se formar, antes mesmo de você ser formado no ventre da tua mãe, ele olhou e disse assim: é você que eu quero. Amém? Nós estamos aqui, olha, na Rádio Monte Sinai 105.9 FM. Eu estou aqui maravilhada com sentindo a graça, a presença do Senhor nesse lugar. Nós o convidamos, o chamamos, clamamos, ele nos responde em nome de Jesus. Certo? E estamos aqui. Eu quero convidar você também a seguir a gente nas redes sociais, arroba rádio.montesinaifm. Lá no Facebook, Rádio Monte Sinai. Tá? É também no YouTube, Rádio Monte Sinai 105.9. Você pode estar aí ligado com a gente sempre, sempre. E para você que tá na buleia do seu carro, ah, minha sobrinha amada Priscila mandou aqui, gravou um vídeo, tá ouvindo a gente aí ligada. Muito obrigada pela tua companhia. Meu amigo José, que tá sempre, sempre também na buleia do seu carro ligado. Meu irmão Fagner, lá no sul do estado, muito obrigada, tá? Você que tá aí ligado com a gente, muito obrigada. Para você que vai sair do seu carro, quer continuar curtindo, entra na tua lojinha. Tu não tô conseguindo acessar o aplicativo da rádio, não tô conseguindo acessar pelo YouTube. Faz assim: rádio e TV Monte Sinai lá na tua lojinha de aplicativo, baixa a rádio e fica ligado com a gente aí 24 horas. Amém? Meu alô também especial para minha amiga Missionária Simone, a missionária Lúcia Basgal. Gente, o Senhor, ele me presenteou com pessoas maravilhosas. E eu tenho, assim, infinita gratidão ao Senhor por tudo que ele tem feito. Sou grata pela minha casa, pela minha família, pelo meu trabalho. O meu coração tá radiante. E eu espero que você aí desse lado, aí do outro lado, sinta alegria. E mesmo diante de muitas situações difíceis que tenho vivido, a graça do Senhor tem me alcançado e nós temos dado muito glória a Deus, misturado com aleluia, pregamos, vivemos aquilo que pregamos, porque cremos. Amém? Louvado seja Deus, estamos chegando ao fim. Já são 15 e 7, nessa terça-feira aqui maravilhosa, 36 graus aí fora, 36 graus. Eu quero já aqui cumprimentar meu amigo JC, dá teu glória a Deus aí, meu
1: Oh,
0: amigo.
1: glória!
0: Aê, tá ligado aqui com a gente, do ladinho. Ligadinho aqui também, graças a Deus, em tudo, tudo, tudo, tudo, tudo. Temos um pedido aqui também. Ah, eu quero ouvir. Deixa eu só a minha irmã Cledecira Souza. Eita, Glória, missionária Cleo. Glória a Deus, é forte, olha. Respira, é tudo que você precisa fazer nesse momento. Eu ensaiei esse louvor essa semana umas 3 vezes, Cleo. Solta mesmo, ó, solta mesmo. Vamos soltar aí um Respira com Samuel Mariano e já a gente volta para se despedir, tá bom? A pedido aí da minha amiga a irmã Cléo, né? Nós congregamos ali junto, adoramos juntos, estamos sempre juntos ali adorando ao Senhor, pois Ele é fiel e justo. Amém? Já já a gente volta aí, curte aí, respira com Samuel Mariano.

Ô, Glória, estamos de volta na trilha da adoração com você aqui, adorando, bem dizendo o nome do Senhor, porque Ele é bom e a misericórdia dEle é eterna. Meu Deus, já são... passa rápido demais, gente, misericórdia. Já são 3h16 aí nessa tarde, zona de terça-feira. Tá um dia meio que nublado, um negócio meio que assim, mas nós vamos soltar mais uma e já a gente volta pra se despedir, né, JC, né? Então vamos entrar aí com canção e louvor, o raso não me serve mais. É forte, tá? Fica aí, medita aí junto comigo, adora junto comigo, em nome de Jesus, já eu volto.

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Isso, nessa tarde maravilhosa, chegamos ao fim do Na Trilha da Adoração, aqui com você, missionária Déoria, quem vos fala. Estivemos aqui das 14 às 15 horas, entramos aí já um pouquinho adiantado, um pouquinho depois, passamos para a glória de Deus. O Senhor tem feito grandes coisas, ouvimos testemunhos, e eu quero convidar você a estar comigo na próxima terça-feira. Novamente estaremos aqui dando glória a Deus, misturando com aleluia. Me perdoe você que eu não consegui atender o seu pedido, em nome de Jesus. Na terça-feira que vem nós vamos atender o seu pedido, já estará na fila. Tem palavra, adoração, louvor, pedido, agradecimento, e finalizo com um convite, porque hoje nós temos culto de doutrina, culto da palavra, culto de ensino, e você é meu convidado mais que especial a estar conosco ali, né? Deus tem usado grande e poderosamente o pastor Manassés a nos instruir, nos auxiliar, nos ensinar, um servo de Deus, um verdadeiro servo de Deus, a nos auxiliar, a ensinar a palavra do Senhor. Amém? Aqui na José Bonifácio, eu me lembrei o nome da rua. Ô, glória! Entrou aqui na Rua do Posto, logo rapidinho você já vê a congregação, já vê a igreja. Vai lá com a gente, adorar junto com a gente e aprender a palavra, amém? Quinta-feira tem culto de adoração. Sábado, círculo de oração. Nós temos domingo, Escola Bíblica Dominical, a melhor escola que você pode participar, em nome de Jesus. E temos aí um culto maravilhoso de jovens nesse domingo, aonde estarei ministrando para a glória de Deus. Só Jesus mesmo para fazer um trem desse. Um ser humano que não gostava de apresentar trabalho na faculdade, em nenhum lugar, não gostava de falar onde eu tô, falando pelos cotovelos e do amor de Jesus para você. Amém? Cá, querido, eu te aguardo, nos visite, vai lá, leva a tua casa, leva a tua família, vem ser abençoado junto com a gente, adorar junto com a gente, tá bom? Chegamos ao fim do Na Trilha da Adoração, mas terça-feira que vem estaremos aqui novamente. Já são 15h24 nessa tarde maravilhosa. Amém? Que o Senhor Cristo abençoe a tua vida, visite teu celeiro, tua saúde, em nome de Jesus, te encha de graça. Que nos dias de aflições você lembre que Jesus tem o controle de todas as coisas. E vou deixar para você aí, família Cavalcante e Samuel Eleutério. Não sou celebridade, mas contudo, porém, todavia, o Senhor nos chamou. Amém? Que o Senhor Cristo abençoe a tua vida, em nome de Jesus. Até a próxima terça.

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1: 15 horas e 27 minutos.
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nossos olhos e as nossas mãos, o nosso coração ao Senhor, e nós dizemos Maranata. Nós precisamos entender que a mensagem do fim aponta para um caráter do fim. O Senhor não apenas deseja levantar um clamor, mas um tipo de pessoa, Maranata. Um tipo de noiva, um tipo de gente que é o tipo de gente do fim. Pedro diz que o que nós então devemos fazer, aqueles que desejam? Nós precisamos nos tornar o tipo de pessoas que espera, mas também que apressa o retorno de Jesus. Porque ele não é, o Senhor Jesus, ele não é um homem que deseja uma menina, mas ele deseja uma noiva madura. Que se levante nesses dias aqueles que não têm medo dos olhos de

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0: Já?
1: Alô, boa tarde a você, meu irmão, minha irmã que nos escuta. Louvado seja nosso Senhor Jesus Cristo, para sempre seja louvado. Então, é missão de todos nós, Deus nos chama e quer ouvir a nossa voz. Eu aqui, Padre Marcelo, nos estúdio, olha aí, nos estúdios da rádio Monte Sinai FM 105.9. Estamos aqui neste programa da Voz de Fátima, um programa católico, um momento de esse trabalho de parceria com os proprietários da Rádio Monte Sinai, a nossa gratidão a eles, também ao nosso companheiro JC. Então, você que nos escuta, dê seu alô, nos escuta, interaja conosco. Hoje nós temos uma presença manauara, uma presença Jaguatiara, depois vamos se apresentar, né? Temos aqui a presença dos seminaristas que estão em missão e vieram passar uns dias aqui conosco em nossa paróquia, aqui no estado de Roraima. Então, os seminaristas, sejam bem-vindos, eles vão se apresentar logo mais, né? E de forma que será um programa hoje recheado com a cultura amazonense. Então, passar aqui a voz para eles, para que eles possam se apresentar, dizer os seus nomes.
2: Boa tarde a todos os ouvintes. Sou o seminarista Rogerson Afonso, da Arquidiocese de Manaus. Uma alegria estar aqui no estado de Taquatiara, principalmente aqui no município de Mucajaí. Estamos em experiência de missão, animados por esse mês de outubro, mês das missões.
3: Eu quero ouvir a sua voz. Boa tarde a todos, saúdo a todos na paz de nosso Senhor Jesus Cristo. Eu sou o Martinho Silva, sou diretamente da Prelazia de Taquatiara. Estou no seminário da Arquidiocese de Manaus, chegando na minha reta final da formação, no último ano de teologia. É uma alegria imensa estar aqui na cidade de Mucajaí, conhecendo. Chegamos hoje à tarde, já fomos acolhidos pelo padre Dietrich. Então, estar aqui é uma alegria imensa. A gente vai descobrindo aos poucos, na nossa caminhada, na nossa vocação, essa paixão na evangelização e percebendo que Cristo está presente na nossa realidade. Não é apenas no livro de filosofia, né, que a gente estuda, e de teologia, que está Deus. Deus está presente na vida de cada um de nós. Então, nós estamos iniciando hoje a missão aqui. Eu conto com cada um de vocês, né, a todos aqueles aqui da paróquia, onde a gente possa se conhecer melhor. Será uma semana de missão. Então, onde a gente possa dialogar, conversar, né? Trocar ideia, trocar experiência sobre a caminhada.

0: Muito bem, a missão de todos nós, Deus nos chama e quer ouvir a sua voz. Então nós temos aqui a presença dos nossos irmãos que vieram de longe. Vamos agora iniciar com a nossa oração do dia, nos colocando assim na presença de Deus. Em nome do Pai, do Filho e do Espírito Santo. Amém. Nós vos pedimos, Senhor, que a vossa graça nos preceda e acompanhe, e nos torne atentos para perseverar na prática do bem. Por nosso Senhor Jesus Cristo, vosso Filho, que é Deus e convosco vive e reina na unidade do Espírito Santo por todos os séculos dos séculos. Amém. Ainda continuando neste momento de espiritualidade, nós iremos ouvir o Evangelho do dia, né? Com o nosso irmão de Manaus, o Hollison, vai proclamar para nós o Evangelho do dia.
1: O Senhor esteja convosco, Ele está no meio de nós. Proclamação do Evangelho de Jesus Cristo segundo São Lucas. Glória a vós, Senhor. Naquele tempo, enquanto Jesus falava, um fariseu convidou-o para jantar com ele. Jesus entrou e pôs-se à mesa. O fariseu ficou admirado ao ver que Jesus não tivesse lavado as mãos antes da refeição. O Senhor disse ao fariseu: Vós, fariseus, limpais o copo e o prato por fora, mas o vosso interior está cheio de roubos e maldades. Insensatos, aquele que fez o exterior não fez também o interior? Antes, dá esmola do que vós possuís, e tudo ficará puro para vós. Antes, dá esmola do que vós possuís, e tudo ficará puro para vós. Irmãos e irmãs, estas são palavras da salvação. Glória a vós, Senhor.

Meus irmãos e minhas irmãs, a paz de Cristo novamente, sou o seminarista Martinho. A missão, ela começa no coração e se revela no encontro com o povo. A cada casa que a gente chegar, a gente encontra um povo, um coração, uma alma. A gente encontra Deus ali também. Está chegando em Mucajaí, para viver uma experiência missionária, quando chegamos a uma nova comunidade, precisamos compreender que a missão não começa simplesmente quando abrimos as Bíblias, fazemos uma celebração ou pronunciamos a primeira palavra. A missão começa quando abrimos o coração para acolher o outro. E no Evangelho de hoje, Jesus encontra um fariseu preocupado com uma prática exterior. Lavar as mãos antes da refeição, mas Jesus aproveita aquele momento para nos lembrar de algo essencial. Não basta cuidar da aparência se o nosso interior precisa de conversão. A gente percebe que Jesus, ele consegue olhar além daquela beleza que tanto nós se preocupamos. E o que isso nos ensina como missionários para cada um de nós? Ensina que nós podemos percorrer grande distância para anunciar o Evangelho, mas precisamos também percorrer o caminho interior da humildade, da escuta e da conversão. Podemos chegar a uma comunidade com muitos conhecimentos, com a Bíblia na mão e com a vontade de evangelizar. Mas precisamos ter humildade de reconhecer que também temos muito a aprender com as pessoas que encontramos. Nessa experiência, a gente vai se descobrindo. O missionário não chega para se colocar acima do povo, mas para caminhar com o povo e testemunhar Jesus Cristo. Em cada comunidade existe uma história. Existe uma cultura, desafios, sonhos e esperanças. Antes de falar, precisamos aprender a escutar. Antes de julgar, precisamos conhecer. E antes de querer transformar a realidade de alguém, precisamos permitir que o Evangelho transforme também a nossa própria vida. E a gente percebe que há um desafio muito grande, né, em escutar o outro, porque enquanto o outro está falando da sua história, de um problema, de um desafio, o nosso inconsciente, a nossa memória, ela já vai formulando uma resposta, mesmo antes de entender sobre aquela pessoa. E chegar na comunidade com um missionário é saber dialogar, saber escutar. Deixar Jesus participar desta missão. E Jesus não nos convida a viver uma fé de aparência. Ele nos chama a uma fé que se torna concreta nas nossas atitudes. Por isso, não faria sentido anunciar o amor de Deus e tratar as pessoas com indiferença. Não faria sentido falar da fraternidade sem respeitar as diferenças. Nós sabemos que cada um de nós temos as nossas particularidades, temos a nossa cultura, a nossa formação de identidade, de lugares distantes, principalmente quando se encontramos com o novo, há esse desafio, né? Quem se descobre sempre algo a mais. E às vezes, nas nossas dificuldades, a gente acha que o outro que está com defeito, não eu. E também não faria sentido proclamar a dignidade humana sem prestar atenção àqueles que sofrem. É algo muito importante diante do Evangelho. Se preocupar o que é justiça e o que é injustiça, né? A missão precisa ser percebida na maneira como acolhemos uma família, escutamos uma pessoa idosa, conversamos com um jovem, ou nos aproximamos de alguém que se sente esquecido. Quantas pessoas, às vezes, ela precisa ser acolhida, porque às vezes ela se sente abandonada. Ela acha que até mesmo que Deus já esqueceu.
Mas não é porque

0: é sempre olhar para Jesus e perceber nesse evangelho, falar também da esmola, da partilha e da generosidade. Ele nos recorda que a conversão interior deve produzir frutos concretos. Meus irmãos, a missão não é apenas levar alguma coisa para as pessoas, é também construir relações de fraternidade. Reconhecer a dignidade de cada ser humano e aprender a perceber a presença de Deus na realidade do povo. Ao chegarmos em Mucajaí, não apenas para visitar um lugar, mas para encontrar pessoas, e cada encontro pode se tornar uma oportunidade de evangelização, tanto para quem anuncia, quanto para quem acolhe. Por isso, quero deixar uma pergunta para a nossa reflexão de hoje. Quando formos embora desta comunidade, as pessoas terão apenas lembrança da nossa passagem ou terão experimentado, por meio das nossas atitudes, algo do amor de Cristo? Essa pergunta precisa acompanhar cada passo da nossa caminhada missionária. Que Nossa Senhora nos ensine a caminhar com humildade, que o Espírito Santo conduza nossas palavras, que Jesus Cristo seja reconhecido não apenas naquilo que anunciamos, mas principalmente na maneira como vivemos. Porque, meus irmãos e irmãs, ser missionário é anunciar o Evangelho com palavras, testemunhá-lo com a vida e construir comunhão com as pessoas que encontramos pelo caminho. E que nossa missão tenha sempre como horizonte aquilo que nos inspira, para que o mundo creia. É o que nós escolhemos nessa experiência missionária. Meus irmãos e minhas irmãs, louvado seja nosso Senhor Jesus Cristo.
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0: Muito bem, sou missionário, sou povo de Deus. Então a você que escuta o programa Voz de Fátima na rádio Monte Sinai 105.9. Hoje nós temos a participação especial dos missionários que vieram de longe. Mas nós queremos mandar também um alô para você que nos escuta, nos bairros da nossa cidade, nos bairros de São Raimundo, Jardim das Flores, bairro dos Estados, bairro São José, bairro Sagrada Família, Nova Jerusalém, bairro dos Pioneiros e o bairro Monte Sinai. Então, você que escuta, compartilhe o link, compartilhe a programação para outra pessoa, porque nós precisamos saber quem de fato está nos ouvindo. E claro, nós mandamos esse alô carinhoso para a Dona Socorro, que está acolhendo cinco jovens, né, esta tarde. Mandamos um alô carinhoso para a Silene, que também está na escuta. E você que nos escuta, fale, né? Porque depois diz, ai, padre, eu estava ouvindo, mas não fala na hora, né? Então, a nossa gratidão a você. Então, nós estamos, o tema que nós pensamos para falar hoje, já que nós temos a presença dos meninos aqui, dos rapazes, futuros sacerdotes, estão no quarto ano de teologia, né? Falta só o bispo impor as mãos, né? Então nós pensamos para este programa, o que é o mês missionário, né? Então ele já disse o que é o mês missionário, o que é missão, né? Nós pensamos em falar sobre o tema para o mês missionário, né? Um deles vai falar para nós e vai nos falar sobre os santos padroeiros do mês missionário, né? Então, quem pode falar para nós aí o tema do mês missionário, tema, ou dar uma palavrinha e depois não esquecer de falar da proposta da presença de vocês aqui em Roraima, né?
1: Muito bem, para você que chegou agora na rádio, me chamo Rolisson Afonso, sou seminarista da Arquidiocese de Manaus. Muito bem, o que é o mês missionário, o mês das missões? A Igreja Católica, todos os anos, no mês de outubro, celebra o mês das missões. E todos os anos é escolhido um tema e um lema. Um lema com inspiração bíblica para que a Igreja nunca esqueça a sua identidade missionária. Este ano de 2026, o tema para este mês missionário é Um em Cristo Unidos na Missão. E o lema, inspirado em João 17, para que todos sejam um. Todos sejam um. Muito bem, o que é esse mês das missões? Esse mês das missões foi instituído pelo Papa Pio XI, ainda em 1926, bastante tempo. Portanto, nós estamos celebrando este ano centenário da criação do mês das missões. Então a CNBB assumiu a campanha missionária para o mês de outubro. O objetivo principal deste mês das missões é conscientizar a Igreja de sua identidade missionária. Ou seja, a identidade da Igreja é a missão. A natureza da Igreja é missão, né? É isso que define a essência da Igreja. A experiência da missão, sair em missão, uma Igreja em saída, como o Papa Francisco nos lembrava. E o Papa Leão elenca três pontos para a motivação deste tema e deste lema. Então, o Papa Leão lembra para nós o seguinte: estar unidos em Cristo. A missão ela acontece com essa unidade com o corpo de Cristo. A missão ela é uma união de todas as comunidades, todo o corpo da Igreja. A missão nunca é uma divisão, e sim uma união. Por isso, o outro ponto é viver unidos na missão. Um aspecto muito importante da dimensão missionária, da espiritualidade missionária, é o Espírito Santo. O Espírito Santo, na reflexão missionária, é o protagonista da missão. Então, tudo aquilo que divide não é obra do Espírito. O Espírito, ele é o protagonista. O missionário e a missionária são instrumentos que fazem ecoar a mensagem do Evangelho em cada momento da história. E fazem ecoar o Evangelho em cada momento da história unidos em Cristo. Unidos em Cristo, na unidade da Igreja, ou, se quisermos, uma palavra que o Papa Francisco sempre utilizava, a sinodalidade, o caminhar juntos. Então, por isso, o terceiro ponto que o Papa Leão destaca para nós, missão, é realizar com amor. Então, o ponto principal para a missão é o amor. O amor é a característica principal do cristão. Então, é a experiência de sair em missão, de fazer visitas, nesse mês de outubro que a igreja toda se move, se organiza para realizar. É isso que nós estamos fazendo aqui neste ano de 2026, no estado de Roraima, principalmente aqui na cidade de Mucajaí. Em volta de 80 missionários espalhados no estado de Roraima, nas áreas indígenas, nas áreas ribeirinhas, nos municípios, realizando essa experiência missionária. Então é um momento em que a igreja ela se movimenta, é um momento em que a igreja ela para conscientizar a sua essência verdadeira, que é a missão. Então esse é um pouco do que é o mês missionário, o tema, o lema, e também isso já explica um pouco o porquê da nossa presença aqui, junto ao município de Mucajaí. Vamos realizar muitas atividades com a graça de Deus, recordando sempre que o protagonismo da missão, o protagonista da missão é o Espírito Santo.

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5: 16 horas e 36 minutos.

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1: Sou seminarista Martinho Silva, da Prelazia de Itacoatiara. No último ano de teologia, no último ano de formação no seminário da Arquidiocese de Manaus, Seminário São José. Então, fala um pouco aqui da dimensão missionária na formação dos seminaristas, que é muito importante ser incluído na formação, né? Que é aquele sacerdote que vai se tornar padre na paróquia, é aquele que vai em busca das ovelhas, que estará em saída. Não é apenas alguém que ficará isolado. Principalmente para nós, padre diocesano, né? Que seremos padre de uma localidade. Ao falar da dimensão missionária na formação dos seminaristas, quando falamos da formação dos seminaristas, precisamos compreender que ele não vai muito além dos, ele vai muito além dos estudos da filosofia e da teologia, né? Eu sei que tem ali o processo acadêmico também, hein? Tem o processo, primeiro que nós somos discípulos, né? Depois passo para a configuração, que é a primeira etapa ali no seminário maior. E diante disso tem quatro dimensões, né? Que são a intelectual, a espiritual, a comunitária, a missionária, né? A humana afetiva. Mas o que eu estou colocando aqui é essa, a dimensão missionária. Que a gente cuida diante da formação, e a formação também ela ajuda muito o seminarista. E dentro do seminário tem o COMISE, que é o Conselho Missionário dos Seminaristas, onde a casa coloca isso diante de cada formando para que ele possa se envolver e participar e conhecer sua própria realidade. Porque ele não vai ficar preso apenas dentro do livro de teologia, de filosofia, mas colocar o pé no chão. Eu sei que o lado intelectual, né, eles são muito importantes. Mas a formação também exige contato com a realidade, a capacidade de escutar e disposição para caminhar com as pessoas. O seminarista está em um processo de formação, por isso as experiências missionárias são oportunidades para amadurecer a própria vocação, desenvolver a sensibilidade pastoral e compreender melhor a realidade no qual a igreja está inserida. Quando o Papa fala, né, sobre uma igreja com rosto amazônico, é nós se aprofundar dentro da nossa própria realidade e perceber Deus presente aqui na região norte, na região norte. Quando um seminarista visita uma família, conversa com um trabalho, escuta uma pessoa idosa e conhece, ele vai percebendo a realidade e vai descobrindo a sua responsabilidade que ele está assumindo. A experiência missionária nos ajuda a compreender que o povo não é apenas destinatário da evangelização. O povo também participa da vida da igreja, possui experiência, conhecimento, culturas e formas próprias de expressar sua fé. Por isso, o seminarista precisa aprender não somente a falar, mas também a escutar, não somente a ensinar, mas também a aprender, não somente a conduzir atividades, mas também a caminhar com a comunidade. Isso não diminui a importância dos estudos acadêmicos. Pelo contrário, dá sentido a eles, a filosofia, a questionar, a compreender a realidade. A teologia ajuda a aprofundar a fé na experiência pastoral e nos coloca diante de pessoas concretas, com suas alegrias e sofrimento e esperança. O tema da campanha da Fraternidade 2026 é Um em Cristo Unido na Missão. Recordamos, não é um projeto individual, ela exige comunhão e colaboração e capacidade de trabalhar com outras pessoas. Por isso, formar-se para a missão também significa aprender a viver em comunidade, respeitar as diferenças, colaborar com as lideranças locais e reconhecer que ninguém evangeliza sozinho. O seminário prepara o seminarista para a missão, mas é no encontro com a realidade que muitos dos conhecimentos adquiridos ganham rosto histórico e significado. Que nossa experiência missionária não seja apenas momentos isolados, de calendário ou apenas bater metas ali. Afinal, do que preparar pessoas capazes de falar sobre Deus? Precisamos cultivar uma formação que ajude o seminarista a testemunhar o Evangelho, caminhar com o povo e servir a igreja com responsabilidade e humilde e amor.

Muito boa tarde novamente, caros ouvintes. Rolisson Afonso novamente aqui, conversando com você que está aí no seu trabalho, no seu estudo, descansando, voltando para casa. Nós estamos em ação missionária aqui no município de Mucajaí. São 81 missionários espalhados no estado todo de Roraima, fazendo esta ação missionária. No Seminário São José existe um órgão chamado COMISE. O COMISE é o Conselho Missionário de Seminaristas, é um órgão missionário. Alguns jovens seminaristas organizam esse órgão missionário para que os seminaristas compreendam a importância da dimensão missionária no processo formativo. O COMISE é um órgão ligado às Pontifícias Obras Missionárias, que é ligado ao Papa, Papa Leão. Então, junto a esses órgãos missionários, existem muitos outros, COMIDE, COMIPA, COMIRE. Todos esses órgãos missionários ajudam a igreja no regional a vivenciar a dimensão missionária. Então, quem está organizando esta ação missionária aqui no estado de Roraima é o COMISE. COMISE em comunhão com as Pontifícias Obras Missionárias, o Conselho Missionário de Seminaristas. Então, são vários seminaristas espalhados no estado todo de Roraima. Então, falando em mês missionário, temos dois padroeiros. Santa Teresinha do Menino Jesus, celebrada agora, 1º de outubro, e São Francisco Xavier. São Francisco Xavier. Esses santos são os padroeiros das missões. Por quê? Santa Teresinha nos ajuda a refletir que para a missão não precisa gastar longas distâncias, atravessar grandes fronteiras. Santa Teresinha vivia num convento, né? E mesmo assim se tornou a padroeira das missões. Em contrapartida, São Francisco Xavier foi alguém que andou em vários lugares, da Índia, Japão. Então foi alguém que atravessou fronteiras. Então a missão é andar bastante por bastante lugares, mas também a missão começa dentro do coração. Dentro do coração é onde a missão começa, o desejo de ser missionário. Uma coisa muito importante para nós, todos os batizados são missionários. Aqui no estado de Roraima, neste mês de outubro, estão os seminaristas. Mas é importante nós recordarmos que todos nós, batizados, somos missionários. Não é só o seminarista, não é só o padre, não é só a freira religiosa que é missionária. Mas todos nós que somos batizados, somos vocacionados à missão. Por quê? A identidade da igreja é missão, e unidos a Cristo nós testemunhamos o evangelho da justiça, da paz e da fraternidade.

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1: 16h47. 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
1: 16h50.

0: Então é isso aí, meu irmão, minha irmã, você que nos escuta, você está sintonizado na rádio Monte Sinai FM 105.9, hoje com esta participação dos nossos missionários que vieram de Manaus ficar conosco esses dias, né? Então, nós refletimos sobre o mês missionário, visto que nós estamos neste mês bonito, importantíssimo, nossos encontros bíblicos, irá trabalhar o tema do Um em Cristo, Unidos na Missão. Você que nos escuta e deseja ter o Círculo Bíblico em sua casa, depois nos procure o professor José Ribeiro. Então, o nosso alô para os nossos ouvintes, de modo especial, o Kaique, ou os seminaristas do Seminário Nossa Senhora Aparecida, lá em Boa Vista. Estão sintonizados conosco, também nos ouvindo. Também os demais irmãos, a Dona Socorro, que está com os demais missionários na casa dela, a Silene e a Rosângela, lá no Belém do Pará. Então, nós temos aqui pessoas ouvindo de bastantes lugares. A Isabel Pauchis, que me parece, falou que está ouvindo, lá em Novo Repartimento, lá no Belém do Belém do Pará. Em Novo Repartimento, lá no Pará, a Isabel, a irmã do coração, né? Acredito também a minha família está ouvindo, eu compartilhei com eles o link. Então, o nosso alô carinhoso para todos vocês. Então, neste momento dos avisos, lembrando que ontem nós concluímos o festejo em honra a Nossa Senhora Aparecida. Que bonito, gente. Que maravilhoso foi esse momento celebrar a padroeira do Brasil, né? Onde nós tivemos 3 dias de festa, reunidos enquanto paróquia, reunidos enquanto comunidades. Então a gente só tem que agradecer. Pedir que Deus abençoe a todos os patrocinadores, todos os que contribuíram de alguma forma ou de outra para que o festejo acontecesse, tá? Então nós nos preparamos para o próximo festival de prêmios que acontecerá no dia, me parece que dia 7 de novembro, em honra a São Francisco de Assis, tá bom? Contamos com a participação de todos. Então, quando pensamos em Nossa Senhora Aparecida, nós lembramos da materna intercessão de Nossa Senhora, a mãe que sempre acompanha os seus filhos, a mãe que não abandona os seus filhos, a mãe, como toda mãe, ela sempre atenta, né? Então, lembrando a programação da semana, hoje nós temos a novena, a em honra a Nossa Senhora do Perpétuo Socorro, temos a Santa Missa, amanhã nós temos formação, os meninos vão já falar, quinta-feira nós temos adoração e Santa Missa, sexta-feira nós vamos ter evento, final de semana nós vamos ter também eventos, concluindo, né, eles vão falar sobre o domingo que vai ser a conclusão do Da estadia deles aqui. Então, você que nos escuta, você que é nosso paroquiano, participe conosco, mandando sempre um alô para os bairros que nos escutam, agradecendo a parceria dos proprietários da Rádio Monte Sinai, o nosso irmão JC, que está aqui colaborando conosco. Então, que a bênção de Deus se espalha, caia sobre as nossas vidas. Que Deus nos abençoe hoje e sempre. Então, vamos passar para os avisos, o convite dos seminaristas, e aí a gente volta com a bênção final e tocando uma música para concluir.
1: Muito bem, irmãos e irmãs, estamos finalizando aqui o nosso programa. Rolisson Afonso novamente aqui falando com vocês. Gostaria de fazer para vocês um convite muito especial. Nesta semana que nós estaremos aqui junto a esta cidade bonita, este município muito bonito. Nós queremos muito conhecer cada um de vocês. Hoje, às 19 horas, teremos uma missa na Igreja Matriz. De apresentação dos missionários que estão aqui no município de Mucajaí. Nós somos 8, então você está convidado para esta missa hoje na Igreja Matriz, às 19 horas, tá bom? Todos convidados. Amanhã, às 19 horas, nós iremos realizar uma formação litúrgica. Você que é leitor, cantor, salmista, coroinha, todo o corpo litúrgico, mas também você que tem interesse em conhecer um pouco da liturgia da igreja, venha participar desta formação junto conosco, tá bom? Amanhã, às 19 horas, na Igreja Matriz, não é isso? Muito bem. Então, todos convidados. Repetindo novamente para você não esquecer. Hoje, missa às 19 horas, tá bom? Onde nós vamos nos apresentar para vocês, querido povo de Deus. E amanhã, a formação litúrgica. Domingo, nós encerramos a nossa experiência de missão no estado de Roraima. Então, você é convidado, nós estaremos lá na Igreja Matriz de Fátima, tá bom?
2: Às 8h30
1: estaremos finalizando com a missa. Então, você também que irá nos acompanhar, finalize conosco esse momento de missão, tá bom? E de amizade e de fraternidade.

Muito bem, então, que bom, que alegria, né, de termos a presença desses jovens, esses quase já sacerdotes. Olhando aqui para eles, a gente vê a alegria, com certeza, a bênção que vão, eles serão na vida da igreja, em nossas vidas. Então, nós lembramos que nós devemos rezar. Rezar pelas vocações, rezar pelas vocações missionárias, pelas vocações religiosas, pelas vocações matrimoniais. Então, nunca se esqueça de rezar pelas vocações, você que nos escuta, tá bom? Então, vamos receber a bênção de Deus para concluirmos assim o programa e você é nosso convidado a acompanhar os missionários nesses dias. Então, eles vão visitar algumas famílias, vão visitar os doentes, vão visitar os idosos, vão fazer esse momento formativo, vão se encontrar com a Legião de Maria, com o Apostolado da Oração, acredito com os coroinhas, com o pessoal da música. Então eles estão sedentos, eles estão querendo trabalhar. Eles vieram de longe, fizeram 12 horas de ônibus, num ônibus quente, me disseram, padre, o ônibus estava quente, mas nós estamos aqui. Né? Então, sejam bem-vindos. Tá? Então, o nosso alô a você que escuta a rádio Monte Sinai 105.9, tá? Então, é uma alegria, uma bênção estarmos aqui, tá bom? Vamos pedir a bênção de Deus à Dona Júlia, que também diz que está nos ouvindo. Talvez tenha lá um cafezinho, não sei, uma água para nós, na Dona Júlia, para vocês conhecerem, né? Então, um alô para Dona Júlia. Então, vamos receber a bênção de Deus. O Senhor esteja convosco, Ele está no meio de nós. Por intercessão de São Vicente de Paulo, São João Maria Vianney, Nossa Senhora de Aparecida, abençoe-vos Deus Todo-Poderoso, Ele que é Pai, Filho e Espírito Santo. Amém. Muito obrigado, meu irmão, minha irmã, você que nos escutou. Compartilhe o link da rádio, tá bom? Vamos tornar o nosso programa mais conhecido. E no final do mês, nós vamos ter uma surpresa para as mulheres, celebrando o Outubro Rosa, tá bom? Um abraço a todos.

0: 17:04.
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0: 17:10.
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0: 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Foda,
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0: dizer que existem duas pessoas aqui hoje que para a gente é mais do que especial, na verdade, mas que são mais do que especiais, na
1: Sem
0: verdade.
1: Comentário.
0: Eu estou me referindo à sua mãe.
1: E eu me referindo à sua. É. As princesas das nossas vidas, né?
0: Com certeza.
1: As primeiras.
0: Vamos cantar uma canção para elas?
1: Adoraria.
0: Melhor, vamos fazer o seguinte, vamos cantar uma canção para elas e para todas as mães do Brasil, né?
1: Com certeza. Alô, Brasil.

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1: 19 horas e 6 minutos.
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gente, bonita, muito boa noite pra você. São 19 horas e mais 10 minutos. É, já chegando por aqui, já é o seu programa Breg Chique, que já está no ar. O programa que é apresentado pelo meu amigo Valdir Aguiar. Mas sou o mesmo JC, já no comando aqui da 105,9, tocando só o melhor do brega pra você. Aí você que já tá em casa, já voltou do trabalho, uma ótima noite pra você. Aí você pode interagir comigo através do nosso WhatsApp 984-17-7282. Uma ótima noite pra você. Esse é o programa Breg Chique, que já está no ar. Aí deixa meu boa noite pra você que ainda tá no comércio, tá fechando a sua loja. Olha, um grande abraço pra você que aí já fechou a loja, tá indo pra casa, vai descansar. Uma ótima noite pra você. É só aumentar o volume. É que o seu programa Breg Chique já está no ar. Aí, uma ótima noite pra você, você que está aí nos pontinhos, né? É, aí das conveniências, aí dos comércios. Aí pra você que tá naquele barzinho, pra você que está nas lanchonetes. 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Alô, meu amigo Frank Rios. Boa noite pra você, meu parceiro. Tô te aguardando aqui amanhã pela parte da manhã, tá certo? É, meu parceiro, é o seu programa Breg Chique aí, que é um programa apresentado aí pelo meu querido Valdir Aguiar. Ele tá se recuperando aí de uma cirurgia aí nos seus olhinhos, né, pra enxergar melhor. É, mas pra você que está aí nos interior, nas fazendas, uma ótima noite pra você, um forte abraço aí do seu amigo JC. É, tô por aqui, né, tivemos aqui pela paz da manhã, é, com o programa Disque Toque. É, meu parceiro, mas eu passei o dia praticamente todo aqui. Fui agora um pouco em casa, fui tomar aquele banho. Ah, voltei, estive acompanhando aqui o programa Gospel aqui da Monsina FM. Um grande abraço aí ao nosso querido padre DJ, o padre Marcelo. Toda essa equipe maravilhosa, minha querida. A minha querida. Que apresenta o programa Na Trilha da Adoração, né? É, um grande abraço aí a nossa irmã, o pastor Sérgio. Um abraço a essa turminha aí maravilhosa, né? Uma ótima noite pra você. Pra você que gosta de música brega, pra você que gosta de curtir as melhores. Aquela música que realmente tocou no seu coração, aí que marcou história, né? Aí de 1960, 1970 e 80. Aí manda pra mim. Quero saber de onde você tá mandando mensagem. Um abraço aí aos nossos patrocinadores aqui da Monsina FM, pessoal lá da Costa Alves, restaurante da Tianice, pessoal do Alto Posto Mucajaí, trabalhando aí 24 horas. Uma ótima noite pra você. Pra quem gosta de brega, brega, parceiro. É só mandar a sua mensagem aí pelo nosso WhatsApp 984-17.

19h24. Aí manda sua mensagem pra mim, vai interagindo, vai! É, meu parceiro, é o seu programa Brega e Chique que já está no ar! Ah, show. Aí dá pra tomar uma. Uma não, 2:30. Boa noite pra você.

Live, a bagaceira, são 19h17. Aí deixa meu abraço pra você que tá conferindo a nossa programação. Falar nisso, quero deixar meu abraço aí toda essa turminha maravilhosa conferindo comigo lá no bairro dos Estados, né? Alô, meu amigo Piauí, tá lá da Chaga, só curtindo as 5,9, né? Um grande abraço aí, meu amigo Piauí, né? Aí no bairro dos Estados, aí sempre ligadinho com a gente. Mas sabe quem tá ligado comigo? É o meu amigo que apresenta o programa Forronejo, é, meu amigo Frank Rios, está conferindo a programação, tá todo mundo ligadinho lá na Pizzaria Pastíssima. Imagine o Frank Rios, se eu tocasse essa pra você, ó.

0: Ai, muito bem, já estou de volta. Olha só, você conferiu. Que música bacana aqui na 105,9. Aí, Adelino Nascimento. Rapaz, essa música, ela realmente toca os corações, né? Pra quem é apaixonado, imagine uma coisa dessa. É! Olha, tem mais mensagem, tem muita mensagem já chegando por aqui. Aqui pelo 984177282. É isso mesmo. Vai interagindo com a gente, vai mandando sua mensagem. Qual foi a que marcou época aí? Naquela época que você tomava tatuzinha, hein? Aquela que você chorou lá na beira do cais, né? É, parceiro, muita gente chorou, viu, curtindo essas músicas. Alô, meu amigo Neudo, Antônio Neudo, é o cara do bigode de ouro. Ele não tira esse bigode dele por nada, né? É, parceiro, o cara gosta de curtir muita música boa, né? Um grande abraço aí, meu amigo Neudo. Oi, Neudo, boa noite.
1: Boa noite, meu amigo JTC. Aqui é o Bigode de Ouro do Sagrada Família.
0: Diga lá, meu parceiro.
1: Com a moda boa aí pra mim, com Roberto Neto.
0: Roberto Neto? Rapaz, Roberto Neto, acho que não tem

0: no bigode, só pra ficar daquele estilo confusão. Só no estilo confusão, parceiro. Pensa no cara que gosta de brega, é meu amigo Neu do Bigode de Ouro lá do Sagrada Família. Fala sério, né? Alô, meu amigo Cláudio lá do Jogo do Bicho, cadê tu, menino? Deixa você traquino, boa noite.
1: Meu amigo já tá mais escuta aqui do programa, mano.
0: Bora pra cima.
1: Manda um alô pra nós aí, senhor. Bote aí um Adelino Nascimento aí, um Wanderley Andrade aí, bota um trem pra nós escutar, ó.
0: Ah, meu Deus do céu. Beleza, meu amigo Cláudio aí do Jogo do Bicho, sempre ligadinho com a gente. Olha, vou tocar um de Adelino Nascimento pra você. Eu vou escolher lá no fundo do baú. Lá de 1900 e lá tarará, né? Cadê meu amigo encarnado? Tá por aí ainda, né? Deve estar pastorando meu amigo Cláudio, porque ele é apaixonado pelo meu amigo Cláudio.
2: Caralho!
0: É, meu parceiro, aí é confusão, hein? É confusão de dia e de noite. É, aí é pra lascar qualquer coração, viu? Cláudio, um grande abraço, meu parceiro. Um abraço aí toda essa turminha maravilhosa que estão aí, só conferindo a nossa programação. É, o JC tá por aqui ainda, traquinando até umas horas. Amanhã, a partir de 8 horas da manhã, eu tô aqui de novo. Eu vou tocar aqui. É, olha só, rapaz. Essa daqui é boa. Roberto Neto. Essa daqui vai lá pro meu amigo Neu do Bigode de Ouro. Telefone mais, não telefone mais. Ah, meu Deus do céu, fala sério. E na sequência eu toco uma pro meu amigo Cláudio, que está lá no seu pontinho, só conferindo a programação. Ele é aquela turminha de menino traquinho, só tomando corotinho, ó.
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0: Aí, muito bem, canção de volta. Você curtiu aí Adelino Nascimento. É, aí foi pro meu amigo Cláudio. Não vendo mais essa casa. Cê tá doido, vai vendo a arrumação. O Cláudio vai pegando, descendo, porque subindo é contramão. Olha só, tá chegando mensagem aqui, chegando aqui pelo nosso WhatsApp. Olha, vai interagindo com a gente, né? Quero aproveitar e deixar uma boa noite aí todos nossos amigos caminhoneiros, né? Nossos amigos carreteiros que estão aí com seus caminhões estacionados aí nos postos de gasolina, aguardando chegar a madrugada para fazer aquela viagem. Olha, fica com Deus, né? Faça uma boa viagem, tranquilo, mas está curtindo aí a 105,9. Tem algum carreteiro curtindo a 105,9? Manda mensagem aí pelo nosso WhatsApp, né? É, provavelmente o telefone dele seja de outro estado, mas digita aí o código 95984177282. Manda a mensagem para mim e diga qual foi a música que marcou época. Olha, tem mensagem chegando por aqui, meu amigo Hildo Rios, né? O cara que comanda aí o programa Forró Nejo, ele tá dizendo que amanhã ele vai estar aqui. Ah, meu Deus do céu. Ele tá dizendo que depois de um programa desse aqui, tem que tomar um. Ah, meu Deus do céu, de novo. Ah, não, ô Frank Rios. Manda mensagem pra mim que eu vou aí tomar uma com você, meu parceiro. Você sabe.
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0: Eu vou a hora que eu quiser, porque quem manda a minha vida sou eu. Saia fora. Comigo é assim, parceiro. Depois nós toma uma, viu, meu amigo Frank Rios? Ele tá dizendo, JZ, toca uma música boa aí, do Zé do Brega. Ah, meu Deus do céu, pra quem que quiser ouvir, chora que chora. Zé do Brega, música, quem é que chora por mim? Eu não sei não, quem é que chora por você? É, parceiro, eu não sei quem chora por você. Ai, ai, ai, ai, ai, viu? Fala sério, menino. Isso é confusão no programa Brega e Chique, tá bom? Vou tocar Zé do Brega pra você. Mas tem mensagem chegando por aqui também, ali das proximidades, ali da encenação da Paixão de Cristo. Tá dizendo, olha, boa noite, JC. É, ela não falou o nome aqui, é uma mulher. Mas não tem nome dizendo, olha, eu tô ouvindo o programa Brega. Brega e Chique hoje está diferenciado com você. É de manhã e de noite você, né, Jonathan? Você é duro. Eu sou duro nada. Eu sou muito fraco.
2: Caralho.
0: Ela diz assim, olha, então toca pra gente aí uma música de Roberto Neto. A música Sonhei com Você. Só pra conferir mesmo. Apesar de tudo, hoje ainda é terça-feira, Jonathan. Tá bom? Só não pode chorar, tá bom, querida? Vou tocar assim pra você. Na sequência, eu toco a pedido aí do meu amigo Frank Rios. É, o cara que comanda aí o Forró Nejo aí todas as manhãs, aqui pela Monte Sinai FM. Ele pediu Zé do Brega. Quem gosta do tal de Zé do Brega é a Natália, viu, bicho? Toda vez quando chega às 18 horas, ela cai na cachaça, meu parceiro. Aí é, gosta de problema, parceiro.
1: Ai, mexi.
0: É problema demais. Então tá bom, vou tocar pra você, querida. Roberto Neto e na sequência, Zé do Brega pro meu amigo Frank Rios. Em Bucajaí, são 19 horas e mais 32.
3: Eu quero agradecer a todo o Brasil pelo carinho, especialmente o meu estado da Bahia e a minha querida região de Irecê.

0: Eita, meu parceiro, são 19h40. Essa daí foi lá pro meu amigo Frank Rios. De manhã no programa dele, ele machuca o coração dos outros. Durante a noite eu machuco o teu garoto. Rapaz, é ruim, né? Machucar o coração dos outros do outro lado do rádio.
1: FM, aquele abraço.
0: Grande abraço pra você, meu amigo Frank Rios. Olha, só lembrando você, agora 31 desse mês, olha só. 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
0: Aí, muito bem, vai ser agora dia 31, meu parceiro. Aí, Fátima Marque de volta. É, tô falando pra você, vai ser show demais. Um abraço, meu amigo Michel e toda essa equipe maravilhosa aí, trazendo Fátima Marque. O povo de Mucajaí pediu e ele atende a pedido. Olha, são 19h42, deixa meu abraço. Aí, meu amigo Faustino, tá lá na Vice da 1, é o Lobo Solitário. Meu amigo Zé Pereira também ali, o Zé Grande, sempre ligadinho com a gente, né? Ô, Faustino, boa noite pra você, meu parceiro. Um abraço aí, toda essa turminha maravilhosa aí na Comunidade dos Sonhos. Alô, meu amigo bacana do Salgado, meu amigo Zezão do Orgulho, tá todo mundo ligado com a gente? Não pode tomar nada hoje, hoje é pecado. Uma boa noite pra você que está chegando agora do trabalho, pra você do começo, um abraço aí, toda a turminha maravilhosa, lá do Alto Posto Mucajaí, 24 horas aberto ali, funcionando com todo vapor. Um abraço aí, meu amigo Vitor, meu amigo Denison, o Denison também, um grande abraço. Todos os nossos amigos plantistas, sempre ligadinho com a gente. 19h43, bora pra cima da bronca, cuida. Eu gosto é de brega, meu parceiro. Se não for brega pra mim, tem que ser Pitu ou 12 anos.

0: Eita bagaceira, são 19 horas e mais 51. É, meu parceiro aí, você curtindo aí, Batista Bregão. Aline é o nome dela.
1: Seu lindo rosto.
0: É, meu parceiro, quero deixar meu boa noite, meu amigo Davi, lá na comunidade do Lima, sempre ligadinho com a gente. Davi, boa noite, meu parceiro. Um abraço aí, toda a turminha maravilhosa aí no Roxinho, no Pirilândia. Aí pra você, confira comigo lá no Apiaú, lá na Vila da Penha, Samaúma. Aí pra você no Vila Nova, Alô Neves, boa noite. Aí pra você conferir no Serra Dourada. Almirante Tamandaré, todo mundo ligadinho lá no Sítio dos Sonhos, lá no Laburão, da minha amiga Roseira. Um abraço pra você aí da Cachoeirinha, Vicinal do Preto, Águas Claras, Comunidade dos Sonhos. Todo mundo ligadinho aí no Breg Chique. Eita saudade, hein? Aí você pode interagir comigo através do nosso WhatsApp 984-17-7282. Deixa meu abraço aí, meu amigo de ouro. Tá conferindo comigo lá na... ali no bairro do São Jorge. Alô, meu amigo de ouro, boa noite pra você, a dona Nara, e também por lá, né? É, rapaziada, tá todo mundo lá. O meu amigo Valmir tá lá na beira. Te sai de beira, Valmir. Eu vou tocar essa daqui, olha. Hoje o bar não vai fechar, parceiro, porque meu amigo Valmir vai beber todas lá no bar da Loura.